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2: Vem chegando uma dica brilhante na sua rádio favorita. Se você tá com o espelho sujo e o produto acabou, calma, o bicarbonato de sódio resolve e deixa tudo brilhando. Se não tiver, prepare 3 saquinhos de chá preto, coloque no borrifador e veja a mágica acontecer. É só aplicar, passar um paninho seco de microfibra e pronto. Transparência total, sem gastar quase nada. É um truque de mestre para

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1: Gente, não basta cuidar do corpo, emoções também intoxicam, viu? É, raiva, ressentimento, estresse, sobrecarregam o organismo. Criar uma dieta de pensamentos, ó que importante, é tão importante quanto a alimentação, viu? Práticas como meditação, respiração consciente e gratidão diária ajudam a limpar a mente e trazer equilíbrio. Pense nisso como um detox invisível, mas essencial. Cada pensamento positivo é como um nutriente para a alma.
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1: Gente, varie as frutas, pois cada cor traz um benefício. Vermelhas são antioxidantes, amarelas fortalecem a pele, roxas protegem o coração. Apostar na diversidade garante um detox completo e saboroso. É como pintar o prato com saúde, transformando cada refeição em uma explosão de nutrientes e vitalidade.
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1: Use o alho como tempero funcional. O alho não é apenas tempero.
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0: Apesar de muitas vezes serem complementos para um look e até funcionais para carregar os pertences, ela precisa também acompanhar o nosso estilo. Precisa conversar com o visual, expressar personalidade e fazer parte do contexto. Então, se você nunca reparou ou se você nunca se ligou na escolha desse acessório, comece a prestar atenção agora. Com certeza vai fazer muita diferença, vai lhe trazer mais confiança e presença visual. Pegou o código? Então já sabe, né? Até a próxima dica.
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1: Agora!
2: Olha, enquanto a maioria das pessoas corre de chinelo na mão ao avistar uma barata, o cientista filipino Christian Lucanas, de 31 anos, corre com uma lanterna para estudá-las, conhecido como...
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0: conhecidas e as milhares que ele acredita que ainda vamos descobrir possuem papéis ecológicos fundamentais. Para evitar o climão em festas, ele costuma dizer apenas que trabalha em um museu. Mas na prática, ele é o maior advogado desses bichinhos que a evolução caprichou na resistência.
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1: Chegando por aqui na melhor do seu rádio com mais uma edição do Barba, Cabelo e Bigode pra você. A bermuda é uma peça que traz uma vibe mais casual pro nosso visual, para dias mais quentes e ocasiões mais tranquilas. Para eventos comuns da nossa rotina, tipo um passeio no shopping, um churrasco com os amigos, um passeio no parque, orla da praia, um happy hour informal, a gente pode investir em materiais que acompanham tudo isso também. Exemplo do jeans, do moletom e também do tecido sintético. Pegou a dica, né? Então já sabe. Até a próxima dica.
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2: Tá no ar o nosso Curiosidades. O azul do jeans não foi uma escolha à toa. Essa tonalidade, semelhante ao azul violeta, tornou-se padrão desde a patente de Levi Strauss. Ele percebeu que, ao ser exposto à água quente, os corantes permeavam o tecido e se fixavam nas fibras, o que não ocorria quando o corante utilizado era o índigo. O corante aderia à parte externa das fibras e, em contato com a água quente, desapareceria gradualmente ao invés de penetrar mais no material. Ainda que fosse indesejável em peças de roupas mais delicadas, essa característica era bem vista nas calças jeans. Sabia dessa? Legal, né? Curiosidades de hoje fica por aqui. Até o próximo.
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1: Cebola, cenoura, brócolis e beterraba contêm antioxidantes e enxofre que favorecem a eliminação de resíduos químicos. Comer esses alimentos crus preserva nutrientes e dá crocância às refeições. Uma salada colorida no almoço não é apenas acompanhamento, é um banho interno para o organismo que ajuda a manter a pele mais bonita, intestino ativo e energia constante. Pega a dica.
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Ah, tá chegando por aqui mais uma dica exclusiva do Barba, Cabelo e Bigode só pra você. Se liga aí. A bermuda masculina é certeira e a dica de hoje é referente ao comprimento ideal dela. Falando de maneira global, a linha dos joelhos ou a 2 ou 3 dedos acima. É um ponto de referência sensacional para o comprimento da bermuda, viu? Essa referência da linha dos joelhos é um excelente ponto que equilibra todos os tipos de corpos masculinos. Seja você alto, baixo, magro, gordo, forte. Pois é, uma medida que não vai achatar suas pernas, vão alongar muito, viu? Você vai ter um visual aí mais balanceado pro seu corpo. Pegou a dica? Então já sabe. Um grande abraço pra você, excelente. Até a próxima dica.

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0: Patidhar, um jovem indiano de 19 anos, decidiu que não deixaria uma condição genética raríssima ditar o seu destino. Ele é portador de hipertricose, a famosa síndrome do lobisomem, e tem 95% do rosto coberto por pelos. Hoje, ele é recordista do Guinness e transformou o que antes era motivo de bullying em uma carreira de sucesso como influenciador digital. Com mais de 260 mil seguidores, Lalit compartilha sua rotina e mostra que a vida com a síndrome não é simples. O excesso de pelos atrapalha a visão, a audição e até a alimentação. O jovem, que já chegou a levar pedradas na infância por ser considerado diferente, agora celebra o emprego dos sonhos na internet, provando que o empoderamento é a melhor resposta contra o preconceito.
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1: Nada é permanente. Olhe para trás e veja o quanto você mudou em apenas um ano. Planos novos surgiram e medos antigos ficaram pelo caminho, provando que na vida a única constante é a mudança. Celebre quem você se tornou e prepare-se para o que o futuro reserva.
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1: De volta na sua, tá no ar, fique sabendo. E atenção, as redes sociais criaram um tribunal invisível, onde a nossa autoestima é julgada por curtidas e comentários. O que começou como uma diversão virou uma busca incessante por validação digital, em que os números e métricas definem se o nosso dia será bom ou ruim. O alerta é que esse ciclo vira uma prisão emocional. Quando passamos o dia comparando nossos bastidores com o palco perfeito para os outros, o sentimento de inadequação e o medo da rejeição só crescem. O resultado é uma insegurança profunda que faz com que a gente esqueça quem realmente é fora das telas, priorizando a imagem digital em vez

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1: Oi, de volta na sua rádio, na sua programação. Sabe aquela dor de cabeça chata que teima em aparecer toda hora? Ficar engolindo analgésico por conta própria não resolve o problema, viu? Preste atenção. Especialistas alertam que esse incômodo constante pode ser o seu corpo avisando sobre pressão alta, ansiedade, problemas de visão ou enxaqueca. Em algumas situações, a dor persistente também esconde doenças reumatológicas ou condições neurológicas que exigem cuidado. Por isso, se a cabeça não para de latejar, o melhor caminho é procurar um médico e investigar a causa de verdade. Aqui, você

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1: Fala pessoal, tudo no ar o Curiosidades de hoje. Se você acha que o universo é uma barulheira só, prepare-se para o silêncio absoluto. Como o som precisa de um meio como o ar ou a água para se propagar, o vácuo do espaço é completamente mudo. Esqueça as explosões barulhentas dos filmes de ficção científica. Lá em cima, ninguém consegue ouvir nada. É uma imensidão de paz e quietude que a gente mal consegue imaginar aqui na Terra. Olha, que coisa, não sei se vocês queriam isso tudo não, né? Esse silêncio todo, vocês queriam? Muito obrigado pela audiência e até o nosso próximo Curiosidades. Valeu!
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1: Aqui você fica sabendo, de volta na sua rádio favorita. E atenção, o uso problemático das redes sociais aumenta sintomas depressivos em adolescentes, especialmente antes dos 16 anos. Um estudo da Universidade Miguel Hernández, na Espanha, revelou que esse impacto negativo diminui conforme o jovem envelhece e ganha maturidade. A pesquisa acompanhou mais de 2.000 estudantes por um ano para entender como o comportamento digital afeta a mente. Esse estudo acende um alerta sobre a vulnerabilidade emocional no início da adolescência. O equilíbrio no tempo de tela é crucial para proteger a saúde mental nessa fase de formação. Monitorar o uso é a melhor estratégia para evitar que a conexão digital vire isolamento emocional. Aqui você fica sabendo. Tchau, gente.
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1: Oi, gente, de volta com Fique Sabendo. Ó, atenção, sentir dor ao correr nem sempre é cansaço muscular. O culpado pode ser o seu tênis. O calçado é a ponte entre o corpo e o solo, sendo a primeira barreira para proteger os joelhos, quadris e coluna do impacto. Segundo especialistas do Hospital Sírio-Libanês, a escolha deve ser técnica e nunca baseada apenas na estética do modelo. Um tênis errado redistribui o peso de forma desequilibrada, sobrecarregando ossos e tendões a cada passada. Esse impacto acumulado limita o desempenho e abre portas para lesões sérias e crônicas a longo prazo. Investir no calçado correto é garantir que seu esqueleto suporte a carga sem sofrer danos desnecessários. Fique sabendo, fica por aqui. Amanhã a gente volta. Grande abraço e até lá.
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2: De volta, gente querida, com Fique Sabendo. E ó, atenção, a dúvida se o consumo de água faz perder peso é uma das mais comuns nas academias e consultórios. A resposta curta é sim, mas não do jeito que as lendas urbanas dizem. Diferente do que muitos pensam, a água não funciona como um detergente que lava a gordura para fora do corpo. O processo é puramente biológico e químico. A água é o combustível do seu metabolismo. Imagine que o seu corpo é uma fábrica. Sem água, as máquinas trabalham mais devagar, a queima de calorias cai e o uso da gordura como energia fica prejudicada. Estar bem hidratado garante que o seu motor esteja sempre regulado para queimar o máximo possível, tanto no treino quanto no sofá. Aqui você fica sabendo.
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1: Hoje já é quarta-feira, meio de semana, hoje é dia 5 de agosto e eu tô chegando com uma dica bacana e econômica aqui no Poupe Mais para você neste Dia Nacional da Saúde. Olha, para você que adora ficar com o celular na mão, pulando de um feed pro outro, fuja das tentações digitais. Pois é, viu? Basta você fazer a primeira compra em um aplicativo pro seu celular ser bombardeado por dezenas de notificações de ofertas e mensagens de SMS. Se você faz parte do grupo que não resiste a um desconto e acaba comprando por impulso, o segredo é você desativar os alertas agora mesmo. Deixe para buscar as promoções ativamente apenas no momento em que você realmente estiver precisando daquele produto. Assuma o controle do seu celular e proteja o seu orçamento e o orçamento da sua família. Ficou a dica para você. Uma excelente quarta-feira, um grande abraço e a gente se vê na próxima dica.
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1: Esqueça o IPTU e o condomínio. Um casal brasileiro decidiu que o melhor CEP é aquele que muda conforme a vontade do motorista. Eles transformaram um ônibus antigo em uma mansão sobre rodas totalmente autossuficiente, equipada com cozinha, dormitórios e painéis solares no teto para garantir energia mesmo no meio do nada. Mas o que realmente faz qualquer vizinho de estrada morrer de inveja é o quintal improvisado. O projeto conta com um deck externo e uma piscina, transformando cada parada estratégica em um resort particular. É o equilíbrio perfeito entre a liberdade da estrada e o luxo de casa com lazer, tudo isso movido a diesel e luz do sol.
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1: Atenção, cansou de cortar tomate e cereja um por um? Então, uma dica especial, pegue dois pratos, coloque os tomatinhos entre eles e pressione com a mão. Agora, passe a faca bem afiada no vão entre os pratos e pronto! Dezenas de tomatinhos cortados de uma só vez. A técnica é de chefe, com a rapidez que o seu dia a dia pede, né? Bom, fique ligadinho que sempre tem truques novos pra você que facilita o seu dia aqui no Coisas e Trecos.
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2: Olá, chegando com History Day, no dia 5 de agosto de 1955, milhares de fãs choraram pela morte da cantora Carmen Miranda. Ela morreu aos 46 anos em sua casa em Los Angeles, nos Estados Unidos, vítima de um ataque cardíaco fulminante. E nesse mesmo dia, no ano de 2016, começa o Rio 2016. Mais de 10 mil atletas de 206 países diferentes competem na primeira edição dos Jogos Olímpicos da América do Sul. E o humorista, escritor e apresentador Jô Soares morreu em 5 de agosto de 2022, aos 84 anos. Beijo, tchau.
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1: 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Grupo Impacto e a hora 7:32.
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0: Emoção FM, a sua amiga do Vale, e a temperatura atualizando 18,5 graus.
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0: Bom dia, boa manhã para você sintonizado na programação Emoção FM, ao Faixa Policial em 90.1 e 92,7. 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Bom dia.

Bom dia, boa manhã pra você, temperatura em 18,5 graus na sua manhã aqui na Emoção FM, a sua amiga do vale. Mulher é presa, suspeita de ter matado aí o companheiro a facadas na região metropolitana. Uma mulher de 44 anos foi presa sobre a suspeita de matar companheiro a facadas em Viamão, na região metropolitana de Porto Alegre. O caso ocorreu na madrugada do domingo, dia 2 de agosto, no bairro Florense. A Brigada Militar foi acionada e iniciou buscas após receber informações sobre a ocorrência. A suspeita teria deixado o local e depois do fato e foi localizada posteriormente pelos policiais. Ela foi encaminhada para procedimentos legais. A Polícia Civil deve ouvir testemunhas, reunir laudos e outros elementos para esclarecer a sequência do acontecimento e a circunstância da morte. A investigação está em andamento. A mulher é tratada como suspeita e tem direito de defesa. A presença, a apuração aí dos fatos seguem ao longo desta semana. Esse fato ocorreu no domingo aí na cidade de Viamão, né? Na região metropolitana aí do Rio Grande do Sul. Pois muito bem, levando à prisão dessa mulher de 44 anos. Homem é preso por receptação de motocicleta na região da Serra. Vamos a Caxias do Sul. Na tarde do domingo, dia 2 de agosto, a Brigada Militar prendeu um jovem de 19 anos pelo crime de receptação no distrito Fazenda Souza, em Caxias do Sul. A prisão ocorreu após agentes abordarem uma motocicleta em atitude suspeita durante diligências na região. A realizar a verificação do veículo, os policiais constataram que a motocicleta possui registro prévio de furto e roubo. Durante a fiscalização, as equipes apreenderam a moto CG 150 Titan KS, além de dois aparelhos de celular. A ação resultou ainda na prisão de uma placa de identificação veicular falsificada. Diante da falsidade, o suspeito e todo o material recolhido foram encaminhados à Delegacia de Pronto Atendimento de Caxias do Sul para registro da ocorrência e adoção de procedimentos legais cabíveis. Esse fato ocorreu na tarde aí do último domingo, aí no distrito Fazenda Souza, em Caxias do Sul, levando à prisão deste jovem de 19 anos por receptação dessa motocicleta CG aí 150 KS. Identificado o homem morto a facadas em Bento Gonçalves. Jefferson, de 38 anos, teria sido atacado após um desentendimento nas proximidades de um bar. Foi identificado como Jefferson, de 38 anos, o homem morto a facadas aí na noite do domingo, dia 2 de agosto, no bairro Licor Sul, em Bento Gonçalves. O crime ocorreu por volta da 1h30, na rua Ângelo Ramos Ross. Conforme informações preliminares, a vítima teria sido atacada após um desentendimento nas proximidades de um bar. A agressão teria começado na rua Júlio. O homem foi encontrado sem vida em frente a uma escola, na rua Ângelo Ramon Ross. Uma equipe de serviço de atendimento móvel de urgência, o SAMU, foi acionada e confirmou a morte já no local. A Brigada Militar isolou a área para o trabalho de polícia no Instituto Geral de Perícias. O Jefferson era natural de Guaporé e completaria 39 anos aí ou no próximo dia 12 de agosto. Até o momento as informações estão atrás das pessoas que estão envolvidas nesse assassinato, né? Que foi uma discussão, né? Levou algumas facadas e acabou morrendo no local. 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Muito obrigado pela sua audiência. Polícia Civil aí e também Polícia Rodoviária Federal prenderam um grupo especializado em furtos a cemitério e igreja. A ação ocorreu na investigação conduzida pela Delegacia de Polícia de Venâncio Aires. Na noite da segunda-feira, dia 3, uma ação em conjunto com a polícia e a Polícia Rodoviária Federal resultou na prisão em flagrante de 3 homens investigados por integrar um grupo especializado em furtos praticados em cemitérios e também igrejas.
A investigação conduzida pela Delegacia de Polícia de Venâncio Aires apura até no momento pelo menos 5 furtos ocorridos em cemitérios localizados no interior do município e no mês de junho e julho deste ano. Contudo, é de conhecimento do grupo que viajava nos diversos municípios do Rio Grande do Sul e também Santa Catarina para furtar cemitérios. Trata-se de uma apuração complexa diante da escassez de câmeras de vídeo monitoramento e outros elementos de prova em áreas rurais. O curso de diligência foram identificados os veículos utilizados pelos criminosos, um Fiat Uno e um Ford Fiesta, que passaram a ser monitorado nos últimos dias mediante a troca de informações entre a polícia e a Polícia Rodoviária Federal. A abordagem ocorreu em Lajeado pelas equipes da polícia, quando o grupo retornava de furtos cometidos em Santa Catarina. Os veículos foram apreendidos diversos objetos metálicos compatíveis com os bens subtraídos de cemitério e também de igreja, entre eles placas, letreiros e um sino. Um dos objetos permitiu relacionar o grupo a furtos ocorridos no município de Descanso, em Santa Catarina. Dois dos abordados possuem mandatos de prisão temporários expedidos no âmbito de investigação e também havia mandato de busca e apreensão para um dos veículos utilizados pelo grupo. Os três homens e os veículos e os objetos apreendidos foram apresentados na Delegacia de Polícia de Venâncio Aires. Após as análises, os elementos reunidos foram determinados a prisão em flagrante dos envolvidos pelo crime de associação criminosa, furto qualificado pelo curso de pessoas. Esse fato ocorreu aí na última segunda-feira, trabalho em conjunto da Polícia Civil, a Delegacia de Venâncio Aires e também a Polícia Rodoviária Federal de Lajeado, levando à prisão desses três indivíduos, prendendo aí esses dois veículos que eram utilizados aí para os furtos aqui no Rio Grande do Sul e também em Santa Catarina, um Fiat Uno e um Ford Fiesta. É, e aí o que deu elemento aí para a prisão ficar ainda mais forte foi aí um dos produtos roubados era um silo, né? Que tudo indica que era da cidade de Descanso, município de Santa Catarina. Brigada Militar de Candelária prende 4 pessoas por tráfico de entorpecentes e associação para o tráfico na cidade. Policial localizaram e apreenderam a madrugada aí porções, 282 porções de crack e também dinheiro. A Brigada Militar de Candelária realizou a prisão de 4 indivíduos por tráfico de entorpecentes e associação para o tráfico de drogas no bairro Edvaldo Plas. A ação ocorreu na madrugada de terça-feira, ontem, dia 4. Durante as ações, os policiais localizaram e prenderam 282 porções de crack, também dinheiro, e os indivíduos foram encaminhados à delegacia de polícia para procedimentos legais, levando aí a prisão desses 4 indivíduos que estavam com drogas aí na cidade de Candelária.

Voltamos à Serra Gaúcha. Guarda Municipal prende 5 homens por furto e danos à estação férrea de Caxias do Sul. A Guarda Municipal prendeu 5 homens em flagrante durante 3 ocorrências de furto e danos a patrimônio público na estação férrea de Caxias do Sul. As ações foram registradas na madrugada da segunda-feira, dia 3 de agosto. As prisões ocorreram após o Centro de Integração e Operações a identificar os criminosos em andamento por meio do sistema de vídeo monitoramento e acionar as equipes operacionais. A primeira ocorrência foi registrada por volta da 00h30, quando 2 homens foram flagrados retirando peças de cobre da locomotiva que integra o acervo histórico do município. Uma peça de cobre e uma abraçadeira de ferro foram recuperadas. Por volta das 2 da manhã, outros 2 homens foram encontrados danificando o trem para a retirada da estrutura metálica. Durante a abordagem, os agentes apreenderam uma barra de ferro e é de aproximadamente aí cerca de 1,5 metro, retirada do patrimônio público, que é este trem aí na cidade de Caxias do Sul. Na terceira ocorrência, por volta das 5h30 da manhã, as câmeras identificaram um homem furtando cabos subterrâneos de cobre da estação férrea. Com ele, foram encontrados cerca de 8 metros de cabo de cobre. Com análise, aí também foi encontrado uma faca. 5 suspeitos, com idades de 26 a 35 anos, foram encaminhados à delegacia de polícia junto aos materiais apreendidos. 4 são naturais de Caxias do Sul e 1 de Uruguaiana, levando à prisão aí de 5 indivíduos na madrugada aí da segunda-feira. É para começar aí a semana de o dia 3 de agosto, já com 5 prisões na madrugada aí na cidade de Caxias do Sul, o Centro Integrado de Operações levando à prisão aí patrimônio histórico da cidade, é esse trem, né, que estava sendo furtado na estação férrea em Caxias do Sul. Bom dia, boa manhã para você sintonizado na programação Emoção FM, a sua amiga do Vale, chegando a previsão do tempo.

0: Hoje, quarta-feira, dia 5 de agosto, temperatura neste momento 18,5 graus. Sensação térmica de 19. A instabilidade segue atuando sobre o estado e deixa o dia com muitas nuvens. No vale, as condições para pancadas de chuva irregulares que podem vir acompanhados de temporais isolados. Entre os períodos da chuva, devem ocorrer intervalos de melhora do tempo. As temperaturas permanecem agradáveis durante maior parte do dia e voltam a se elevar durante a tarde, com a máxima em 26 graus. A mínima é de 16 e a máxima pode chegar a 26 graus nesta quarta-feira, dia 5 de agosto. É probabilidade de chuva para hoje é de 70%. Caso ocorra, será de 15 milímetros para essa quarta-feira, dia 5 de agosto. Para amanhã, dia 6 de agosto, a mínima é de 17, a máxima é de 28 graus. Para amanhã, tá marcando aí 20 milímetros de chuva. Sexta-feira, dia 7, a mínima é de 10 e a máxima é de 21 graus. Para sexta-feira, probabilidade de chuva é de 70%, ocorrente será de 15 milímetros. Já no sábado, dia 8 de agosto, a mínima é de 7 e a máxima é de 20 graus. No domingo, aí no sábado, não tá marcando chuva até o momento. A mínima é de 7 e a máxima é de 20 graus. No domingo, dia 9 de agosto, a mínima é de 4 e a máxima é de 14 graus, né? Probabilidade de chuva para o domingo é de 50%. Caso ocorra, será de 10 milímetros. Voltamos ao frio novamente a partir do domingo, né? A mínima é de 4 e a máxima é de 14. Na segunda, a mínima é de 5 e a máxima é de 16 graus. Na terça-feira, dia 11 de agosto, a mínima é de 7 e a máxima é de 14 graus. Temperatura neste momento, senhoras e senhores, 18,5 graus. Não perca a hora, 7 minutos nos separam das 8 horas da manhã com a programação do Faixa Policial. Polícia resgata jovem mantida em cárcere privado por 5 dias na cidade de Santa Catarina. Uma jovem foi resgatada pela Polícia Civil após ser mantida em cárcere privado durante 5 dias pelo namorado no município de Ouro do Meio, oeste de Santa Catarina. O homem foi preso em flagrante sexta-feira, dia 31 de julho, aí por diversos crimes. Segundo a Polícia Civil, os dois se conheceram por meio de jogos online quando a vítima ainda era adolescente. Anos depois, iniciaram um relacionamento à distância. Com o passar do tempo, o suspeito teria começado a controlar a rotina da jovem, afastá-la da família e amigos. Já na segunda-feira, dia 27 de julho, o homem buscou a vítima após a faculdade com a promessa de levá-la até a casa de seus pais. No entanto, ele conduziu até a própria residência e teria impedido que ela deixasse o local. Conforme as investigações, o celular da jovem era monitorado e ela era obrigada a enviar mensagens e gravar vídeos afirmando que estava bem. A vítima também relatou que o suspeito produzia vídeos íntimos sem consentimento e usava o material para ameaçá-la a exercer a pressão psicológica sobre essa menina. Após receberem informações sobre o paradeiro do casal, os policiais civis e militares localizaram o imóvel. O jovem foi encontrado em condições precárias e demonstrou alívio ao perceber que poderia deixar o local. O suspeito foi preso em flagrante e encaminhado ao centro de plantão policial de Joaçaba. O caso será aí investigado, né? Mas aí, pelo que tudo indicia, né? Ela já estava presa desde o dia 27, né? Em lugar muito precário, né? Elas estavam em um relacionamento já há algum tempo, há 2 ou 3 anos, né? Já a moça aí desde jovem já namoravam, né? Pela internet. Ficou detida aí, né? Em cárcere privado durante 5 dias na cidade aí de Santa Catarina. 5 minutos nos separam das 8 horas da manhã. Programação do Faixa Policial. Adolescente é apreendido com mais de 380 porções de drogas na cidade de Venâncio Aires. Durante as diligências foram apreendidos cocaína, maconha e também dinheiro. Na tarde de segunda-feira, a Brigada Militar realizou a apreensão de um adolescente por tráfico de entorpecentes no bairro Batista, em Venâncio Aires. Durante a ação, os policiais localizaram e apreenderam 236 porções de cocaína, cerca de 660 gramas aproximadamente, mais 180 porções de maconha, cerca de 320 gramas aproximadamente, aí 310 gramas e também dinheiro. O adolescente foi encaminhado à delegacia aí para procedimentos legais. Então, com o adolescente foi encontrado aí a cerca de 970 gramas aí de entorpecentes na última segunda-feira no bairro Batiste, em Venâncio Aires, levando à prisão desse adolescente, né? Prisão não, não. Apreendido com um adolescente cocaína, maconha e também dinheiro na tarde da última segunda-feira no bairro Batiste, em Venâncio Aires. Programação do Faixa Policial. Pois muito bem, a gente falou, acho que ontem ou anteontem, né? De um caso aí de uma tentativa de estupro, né? Ou agora não me recordo, mas vamos lá. O homem, nos últimos dias, foi preso já algumas vezes. Com longa ficha policial, homem agrediu e roubou idoso e também furtou loja recentemente, ambos os fatos ocorridos dias antes do crime sexual contra a vítima. Não é por acaso que o sistema judiciário brasileiro é alvo de inúmeras críticas quando diz respeito à prisão de criminosos. A polícia prendeu aí nos últimos dias e teve que soltar aí um indivíduo na região aí do Vale do Rio Pardo. Mas tem casos que fogem a infeliz do óbito e resultam em danos significativos contra a sociedade. Neste domingo, dia 2, uma mulher foi agredida e estuprada e mantida em cárcere privado por um homem de 42 anos em uma casa abandonada no bairro Auxiliadora, em Rio Pardo, e terminou preso em flagrante pela Brigada Militar, acionado pelo um policial civil após ouvir gritos de socorro. Aí, mas bastante sequência de delitos gravíssimos contra esse indivíduo. Essa vez, os vizinhos escutaram e acionaram a polícia. Há mais de uma década, por crimes que vão desde ameaça, desobediência, furto, roubo, pedestre, lesão corporal, vias de fatos e outros, a condenação transitava em julgamento por roubo no passado, devido a um assalto cometido por ele. Um indivíduo de 42 anos, morador de Rio Pardo, terminou aí em cumprir sua última pena no início deste ano de 2026. No dia 20 de julho, ele foi preso em flagrante por agredir um idoso a socos na praça e roubar o celular da vítima, no centro da cidade de Rio Pardo. Esse fato aqui a gente apresentou para você. A condenação anterior por roubo, mesmo diante do novo crime grave, a justiça mandou soltar o homem aí do presídio já no dia seguinte, no dia 21 de julho. As evidências, a partir do flagrante da Brigada Militar, indícios apurados e uma série de furtos cometidos pelo acusado em Rio Pardo levaram a polícia a pedir a prisão preventiva dele ainda em junho, mas a solicitação também não foi acolhida pela justiça, que preferiu manter solto. A liberdade no dia 21 de julho foi recebida mediante as condições de que cometer um novo delito, senão seria determinado sua prisão imediata. Contudo, livre nas ruas mais uma vez e sem qualquer respeito pela ordem judicial, voltou a cometer o crime em Rio Pardo no dia 30 de julho. Na data, ele furtou produtos em um estabelecimento comercial na região central da cidade. Tão logo a ocorrência foi registrada, após troca de informações entre a polícia, a civil e a brigada militar, o acusado foi capturado no bairro Parque São Jorge, em Rio Pardo, aí com dois copos aí térmicos. Os furtos aí de dois copos foram restituídos à loja e o homem determinou conduzido ao presídio novamente. Mas pouco tempo, né? Foi solto no dia 31 de julho pela própria justiça. E depois de dois dias, aí no dia 2 de agosto, agrediu e estuprou e manteve em cárcere privado uma mulher em Rio Pardo, sendo novamente preso em flagrante pela Brigada Militar e encaminhado ao presídio, onde pelo menos até a publicação desta matéria permanece encarcerado. Esperamos que fique, né? Olha, nos últimos 11 dias ele foi preso aí 4 ou 5 vezes até, infelizmente, esse fato aqui que deixa todo mundo meio em pânico, e a segurança, sem a força e a segurança aí de poder transitar e deixar aí nossas filhas ou nossos filhos andarem aí com tranquilidade, né? Infelizmente, essa mulher foi mantida em cárcere privado aí na noite daí do dia 2 de agosto, na cidade de Rio Pardo, e esse homem foi preso. pelo menos aí nos últimos 11 dias, ele foi preso 2 ou 3 vezes na região de Rio Pardo. Programação do Faixa Policial na sua Emoção FM, a amiga do Vale, uma ótima manhã para você. 8:01, bom dia.
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0: 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Ótica Lias no centro em Arroio do Meio e a temperatura 18,5 graus. Bom dia.
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foragido após deixar uma penitenciária na região carbonífera e com alvará e soltura falso. As imagens de segurança indicam que ele foi retirado da cela em um momento de intensa movimentação. Passou por uma área administrativa e saiu pela porta principal como se estivesse recebendo autorização judicial legítima. Os policiais aí indiciou três, a Polícia Civil indiciou três policiais penais pelo episódio. Um deles, preso desde o fim de junho, é suspeito de produzir documentação fraudulenta e registrar informações irregulares no sistema da unidade que viabilizou a liberação. Ele responde por crimes como facilitação de fuga, falsificação de documentos, falsidade ideológica, inserção de dados falsos no sistema público. O servidor nega a participação e a defesa atribui o caso a falhas de diferentes setores do presídio. Outros dois agentes foram indiciados por suspeita de prevaricação. Dois teriam percebido a inconsistência nos registros sem comunicar os superiores. A apuração também identificou possíveis tentativas de eliminar vestígios por meio de alterações de controles de internos após a fuga. O novo inquérito busca esclarecer motivação do esquema, localizar outros envolvidos e verificar se o foragido possui relação aí a homicídios ocorridos posteriormente na região metropolitana, na região de Porto Alegre, levando aí a prisão, né, de três policiais, né, são indiciados aí os três, um deles já preso desde o início aí do mês de junho, né, esse fato ocorreu na região aí a carbonífera, né, aí de Charqueadas, essa região ali onde tem as prisões mais ferrenhas do estado. Programação do Faixa Policial, bom dia. 8:11, uma boa manhã para você. Brigada Militar contém briga generalizada com 10 pessoas na cidade de Marau. Na noite do domingo, por volta das 21 horas, a Brigada Militar foi acionada via Centro de Operações Policiais da Brigada Militar para conter um confronto na Avenida 7 de Setembro em Marau. No local, as equipes encontraram cerca de 10 pessoas envolvidas em uma briga na rua, portando uma barra de ferro e enxada e também facão. Exigiu intervenção para neutralizar o risco de algumas confusões, além das agressões que já tinham ocorrido. Para controlar a situação e garantir a segurança, os policiais utilizaram um espingarda de pimenta, né? O spray de pimenta e também espingarda de borracha, e contiveram 4 dos participantes direto do conflito. O uso de algemas foi necessário para conseguir conter a esses indivíduos que estavam numa briga pública, né? Estavam na rua com enxada, barra de ferro e também facão. Após encerrar o confronto, os indivíduos identificados foram levados ao Hospital Cristo Redentor para avaliação médica e elaboração do laudo de lesões corporais. Sequencialmente, envolvidos foram conduzidos à delegacia de polícia para o registro da ocorrência e andamento dos trâmites legais. Aí, esta noite foi na. Esse fato ocorreu na noite do domingo, dia 2 de agosto. Aí na cidade de Marau, por volta das 21 horas, aí no centro da cidade, confronto na Avenida Senador 7 de Setembro, né? Avenida 7 de Setembro, na cidade de Marau, levando a prisão aí do mínimo de 5 pessoas. Tinham 10 envolvidos, aí estavam brigando com barra de ferro, enxada e também facão. 8:13, bom dia pra você, programação do Faixa Policial. Esse aqui a gente já teríamos passado, né? Fraude no sistema prisional leva indiciamento de 3 policiais penais na cidade de Charqueadas. Eu acho que é só mais aqui, ó. A polícia concluiu a operação Rota de Fuga, indiciou os 3 policiais aí detento penitenciário modulado estadual de Charqueada. Fato ocorreu aí essa liberação no dia 21 de maio deste ano. O preso, apontado como líder de facção criminosa e condenado pelo crime graves, deixou a unidade, né, pela porta da frente como se tivesse tudo certo. Com a investigação, um dos servidores teria

elaborado o alvará de soltura, né? Agora o que buscam é o caminho que foi levado aí até a fuga, a rota de fuga deste criminoso que foi liberado e os três policiais agora são indiciados. Um dele já está preso já há alguns dias, né? E os outros dois estão sendo indiciados. A defesa disse que o problema não foi com ele, foi a falta de informações. Mas os outros dois viram a falha e não comunicaram ninguém. Relato de perseguição leva a polícia a investigar possível importunação sexual aí na cidade de Porto Alegre. Polícia Civil abriu inquérito para apurar uma denúncia de importunação sexual ocorrido na tarde do dia 1º de agosto em Porto Alegre. A vítima registrou o boletim de ocorrência pela internet e prestou depoimento na segunda-feira, dia 3. O caso está sob responsabilidade da delegacia especializada no atendimento da mulher. Segundo o relato divulgado nas redes sociais, a jovem caminhava pela rua Botafogo quando passou a ser seguida por um homem que tentou iniciar uma conversa, fez comentários desrespeitosos e insistiu na aproximação mesmo após receber negativa. Assustada, ela entrou em um estabelecimento comercial, chamou a família para acompanhá-la. Uma conhecida também teria relatado abordagem semelhante nas proximidades dessa loja. O suspeito já foi identificado. A vítima solicitou medida protetiva de urgência. A investigação busca testemunhas, imagens de câmeras de segurança e possíveis novos relatos antes de interrogar o sujeito. Embora não tenha havido contato físico, a polícia aí analisa o enquadramento com importunação sexual, considerando que a decisão judicial que reconhece esse crime mesmo sem toque, dependendo da circunstância. Esse fato ocorreu aí no sábado, dia 1º de agosto, em Porto Alegre, né? Ela registrou o fato aí pelo boletim de ocorrência pela internet e foi ouvida na segunda-feira aí pela polícia, né? Mas já identificaram esse criminoso que estava em volta aí da casa e também dessa região de comércio onde essa mulher aí vive. E também uma conhecida teria aí sido abordada aí por esse homem semelhante o que aconteceu com essa moça de apenas 23 anos. 8:16. Bom dia. Programação do Faixa Policial. 4 homens são presos após furto em caminhão na cidade de Erechim. 4 homens foram presos em flagrante na madrugada da segunda-feira, dia 3 de agosto, após furto de um caminhão pertencente a uma empresa localizada no bairro Industrial, em Erechim. Durante a ocorrência, a Brigada Militar localizou o caminhão e constatou que o veículo estava com placas adulteradas. 3 suspeitos foram abordados junto ao automóvel. Os policiais também encontraram aí um mágico que teria sido utilizado para dar apoio à ação criminosa. O condutor do carro foi abordado, elevando para 4 o número de presos. O caminhão e o ágil foram recolhidos ao centro de remoção e ao depósito de Erechim. Os suspeitos foram encaminhados à delegacia de polícia de pronto atendimento, quando foram autuados em flagrante pelo crime do roubo deste caminhão na segunda-feira, no dia 3 de agosto, no bairro Industrial, na cidade de Erechim. Jovem de 16 anos encontrado sem vida em terreno baldio no centro de Panambi. Um jovem de 19 anos foi encontrado morto na noite do domingo, dia 2 de agosto, em um terreno baldio localizado na rua Elias Cristiano, no centro de Panambi. A vítima foi identificada como Kevin, aí natural de Cruz Alta. Conforme informações preliminares, o jovem apresentava ferimentos provocados por uma arma branca. A Brigada Militar foi acionada após localização do corpo e uma equipe de serviço de atendimento móvel, SAMU, confirmou a morte já no local. Segundo familiares, Kevin havia saído de casa na noite do sábado, dia 1º de agosto, e não retornou. A família havia se mudado de Cruz Alta para Panambi há cerca de um mês em busca de oportunidades de trabalho. A Polícia Civil realizou os primeiros levantamentos e iniciou a investigação para identificar a autoria e esclarecer a motivação do crime. O Instituto Geral de Perícia também esteve no local e o corpo foi encaminhado ao Instituto Médico Legal de Ijuí para necropsia. Esse fato
ocorreu aí no domingo, dia 2 de agosto, aí levando, né, o encontrando o corpo desse jovem de 19 anos, Kevin, na rua Elias Cristiano, no centro de Panambi. A localidade, aí foi localizado Kevin Rodrigues de Almeida, natural de Cruz Alta, que a família se mudou para Panambi há cerca de um mês para procurar trabalho. Homem é preso por tráfico de drogas e adolescente é apreendido na cidade de Guaporé. Continuamos na Serra. O homem foi aí preso por tráfico de drogas e corrupção de menores. E um adolescente foi apreendido na tarde da segunda-feira, dia 3 de agosto, no bairro Cortume, em Guaporé. A ação foi realizada pela Brigada Militar após denúncia de que a dupla estaria comercializando entorpecentes na região. Durante a abordagem, os policiais encontraram um adolescente com porções e substâncias características da maconha. Após diligências nas proximidades, mais droga foi localizada escondida, totalizando 372 gramas. Também foram apreendidos dois celulares, R$60 em dinheiros. Os envolvidos foram encaminhados para atendimento médico e posteriormente apresentados na delegacia de polícia para registro da ocorrência e procedimentos legais, né? Ou um foi detido, né? Um foi preso e outro foi detido, né? Por corrupção de menores. Homem é preso por tráfico de droga e adolescente é apreendido na cidade de Guaporé com cerca de 372 gramas aí de drogas. Suspeito de ataque a tiros é preso após investigação em Caxias do Sul. Jovem de 20 anos. Vamos lá, informação para você, 8 horas e 21 minutos. A Polícia Civil prendeu na segunda-feira, dia 3, um homem de 20 anos suspeito de tentativa de homicídio ocorrido no dia 24 de junho no bairro Nossa Senhora de Lourdes, em Caxias do Sul. A ordem de prisão temporária foi expedida pela primeira vara criminal, cumprida pela Delegacia de Homicídios e Proteção à Pessoa. Segundo a investigação, um homem de 23 anos foi atingido por disparo após um desentendimento pessoal com o suspeito, que não sobreviveu ao ataque. A polícia aponta conflito entre os dois teria motivado pelo crime. O investigado, natural de Caxias do Sul, não possuía antecedentes criminais. Depois dos procedimentos legais, o jovem foi encaminhado ao sistema prisional e permanece à disposição da justiça. A Polícia Civil também informou que Caxias do Sul não registrou homicídio doloso consumado em junho e contabiliza 8 assassinatos desde o início deste ano de 2026. Né, levando à prisão desse jovem de 20 anos, aí suspeito de homicídio, onde levou à morte de outro jovem de apenas 23 anos. Programação do Faixa Policial. 3 homens são presos com objetos furtados em cemitério. Eu acho que é a mesma informação, né? É a informação que já passei posteriormente para vocês aí, ó. Segundo o relato, um dos abordados e os materiais teriam sido retirados do cemitério na região de Seberi, seriam transportados até São Leopoldo, onde seriam comercializados. Eles já vinham roubando de outras cidades, como Descanso, Santa Catarina, na região aqui do Vale do Taquari, também Rio Pardo e também a região aí de Seberi. Foi, ó, os 3 homens possuem antecedentes policiais, principalmente por furto e receptação. 2 deles também tinham mandatos de prisão temporários e acionados uma investigação sobre ocorrência semelhante a roubos aí de pertences de cemitério. Mas, né, o que enfatizou a prisão deles aí foi esse baita sino que roubaram aí, até o momento que tem informações, da cidade aí de Descanso, em Santa Catarina. 8 horas e 23 minutos. Homem é preso por tráfico de drogas em São José dos Ausentes. Pois bem, um homem foi preso em flagrante por tráfico de drogas na tarde da segunda-feira, dia 3 de agosto, durante diligências relacionadas pela Brigada Militar em São José dos Ausentes. Na ação, os policiais apreenderam um tablete de maconha pesando 322 gramas, 7 porções de maconha que totalizaram 36 gramas da porção de substância conhecida como haxixe e 52 gramas de cigarro de maconha e mais 1 grama
também aí de maconha. Também foram recolhidos um aparelho celular, aí coldre, aí de couro. Segundo informações da Brigada Militar, o suspeito resistiu à abordagem e precisou ser contido, encaminhado para exames médicos. Posteriormente, ele foi apresentado à delegacia de polícia juntamente com o material apreendido para procedimentos cabíveis. Esse fato ocorreu aí na segunda-feira, dia 13 de agosto, aí as diligências realizando a prisão deste homem na cidade de São José dos Ausentes, levando aí a prisão de um tablete de maconha de 322 gramas e mais outras substâncias que estavam com esse homem na segunda-feira.

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1: 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Senhoras e senhores, muito obrigado pela sua audiência nesta quinta-feira. Hoje, 5 de agosto de 2026. 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Vamos acionar ele, Jesus. O Jesus, né? Obrigado, Jesus. O Jesus desceu aí a montanha para arrumar o nosso transmissor ontem. Grande fera, abração. Aí vai comandar 92.7. E aqui vem o Maninho para comandar a programação do Clube do Ouvinte entre 8:30 e 11 horas da manhã. Entre 11 e meio-dia tem o Paradão com as melhores. E nós temos encontro marcado a partir da 1 hora da tarde. Aqui na programação da Tarde dos Artistas. A todos vocês, uma ótima manhã.
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1: Amiga do Vale, informando pra você a hora. 8:30, bom dia.
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1: Tempo estável na região e a temperatura 18,5 graus.
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1: Bom dia, gente. Hoje, dia 5 de agosto, é quarta-feira, metade da semana. Tempo instável na região, 18,5 graus, uma garoa por aí, né? A previsão é de que o dia seja mais ou menos esse, né? A máxima vai ser de 24 graus hoje. Amanhã, quinta-feira, também deve ser assim. E na sexta-feira também. Vamos estar aqui acompanhando, né? Parece que essa garoa, essa instabilidade vai estar presente aí durante todo o dia. Hoje, amanhã e sexta-feira também. 25 minutinhos faltando para as 9. Manda aí o teu recado para mim no 999-70-9010. Pede a tua música, manda o recadinho, participa aí da promoção dos papais. É só hoje ainda que vale a participação até o meio-dia. Deixa o nome completo do seu paizão lá no Instagram da Emoção. Nome completo, cidade. Boa sorte, gente.

0: ótima quarta-feira para todos nós, que assim seja, né, Zilé? Beijo, minha amiga, bom dia, Gilmar Cavalheiro em Lajeado, bom dia, Gilmar.
1: Bom dia, Maninho.
0: Tudo certo?
1: Aqui é Gilmar, que é de Baringuinha, Lajeado.
0: Opa!
1: Queria pedir a música limpa, perigosa, do seu pai também, Poderlândia.
0: Ah, bom.
1: O Paulo, o Emerson, a Bruna, a Maia, o Levi, a Camila, pra todos, o Grimito, pra Maria.
0: Mando sim.
1: Pra minhas, meus amigos, pra todos, o Grimito, valeu a emoção.
0: Valeu, abraço, Gilmar. Ótima manhã pra Ademil de Êcado, Roberto em Teutônia, na sintonia. Um abraço pra Elaine também ligadinha aqui. Oi, Marizete, bom dia. Manda aí 999-70-90-10 ou me liga aqui no 3716-1290. Alô, Gilmar Claro, bom dia. Abraço pra galera da emoção, toca a música Mississippi pra galera do Vitinho Pinturas. Forte abraço. Valeu, Gilmar, toda a turma aí da pintura. Uma excelente manhã. Valeu, rapaziada, obrigado pela companhia maravilhosa. Pessoal tá pelas rodovias aí, devagar e sempre. Obrigado pela carona, eu vejo aqui um pouco de lentidão no desvio ali, né? Quem vai a Mussum, né? Por Roca Salles e normal, né? Tem o Pare e Siga, momento de muita movimentação, né? Então, tem um pouco mais de lentidão ali entre Roca Salles e Mussum. No demais, o trânsito vai fluindo na região e a gente informando a nossa audiência. Você também pode colaborar trazendo a sua informação pra gente, tá bom?
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0: Henrique e Juliano, pra começar, 23 pras 9. Bom dia!

0: É a Texana, 18 voltando para as 9. Bom dia. Manhã de tempo nublado, 18 graus e meio. Ótima manhã, meus amigos do trabalho, na sintonia. Oi, maninho, bom dia. Tamires e Fazenda Vila Nova trabalhando e escutando a melhor do vale. Obrigado, Tamires. Manda a música Tixaleira, Amor Fantasma para mim curtir. Bom dia, Tamires. Beijão, chimarrão tá bonitão, trabalhando, curtindo a amiga do vale. Alô, Fazenda da Vila Nova. Rosemary Passe em Estrela, queria ouvir a vizinha fofoqueira. Ótimo dia pra todos vocês, maninho. Valeu, Rosemary. Estrela sempre na amiga do vale, mandou um selfie lindo aí das suas orquídeas. Excelente manhã. Beijo, minha amiga. Gilmar, claro. Galera da pintura aí, bom trabalho, gente.
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2: Olá, meus queridos. Quarta-feira linda, linda. Meu amigo pet já está por aqui. E você sabia que não dá pra adivinhar o sentimento de um gato olhando apenas para o formato das pupilas dele? É, pra entender o seu felino, analise os olhos em conjunto com a linguagem corporal e os movimentos do corpo. Se as pupilas mudarem de tamanho, repare se há sinais de tensão, posição de ataque ou até mesmo apatia. Esses detalhes ajudam a descobrir se o seu gato está desconfortável, estressado ou precisando de cuidados.
1: Esse foi o

0: Panda e Gustavo Lima, 7 para as 9. Bom dia. Oi, maninho, ótima quarta-feira pra todos nós, que era a música do Sétimo Sentido, Beijo Bandido. Adriane Amorim Lajeado mandou um selfie lá nas alturas, né? Tá nublado, parece uma cerração, uma garoa, é isso que tá previsto pra hoje, viu, Adri? Beijão pra vocês aí, obrigado pela sintonia, bom trabalho. Adriane Amorim Lajeado ligadinha. Oi, Loreci, trabalhando e curtindo a melhor, maninho, passando pra desejar uma excelente quarta-feira. Queria ouvir a nova da Ana Castela, é linda essa, né, Lore? Bairro Glória, sempre ligadinha na emoção, beijo. Oi, Lirce Clã, de Olarias Lajado, tô aqui ligadinha na amiga do Vale, ótimo dia, maninho. Valeu, Lirce. Beijão pra Tamires, em Fazenda Vila Nova, pediu e o Tia Chaleira vem aí.
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0: nossa amiga do Vale, informando pra você a hora. 9 horas, bom dia.
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0: Tempo fechado, né? Nublado na região, uma garoa por aí às vezes, a previsão é essa para hoje e a temperatura 18,5 graus.
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4: Vem chegando uma dica brilhante na sua rádio favorita. Se você tá com o espelho sujo e o produto acabou, calma, o bicarbonato de sódio resolve e deixa tudo brilhando. Se não tiver, prepare 3 saquinhos de chá preto, coloque no borrifador e veja a mágica acontecer. É só aplicar, passar um paninho seco de microfibra e pronto. Transparência total, sem gastar quase nada. É um truque de mestre para deixar sua casa um espelho de limpeza.
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0: Chegando os primeiros presságios da manhã, você de Áries, Touro e Gêmeos.
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5: Olá, sou Luana de Oliveira, chegando na programação nesta quarta-feira. Vamos começando o nosso horóscopo, Áries, Touro e Gêmeos.
2: Áries.
5: Ariano, há encrencas que são criativas e produtivas, há outras que são meramente destrutivas. Você terá de escolher em que tipo de encrenca se envolver, porque nessa parte do caminho toda a variedade delas está disponível. Ai, ai, ai. A cor para hoje é o azul claro.
2: Touro.
5: Oi, Touro, por mais complexo que sejam as situações em que você se envolva neste momento da vida, recupere a confiança em si e aposte alto, porque provavelmente os resultados surpreenderão você, e no bom sentido da palavra. A cor para hoje é o amarelo.
2: Gêmeos.
5: Oi, Gêmeos, tudo que acontece atualmente dá muito pano para a manga de seus pensamentos, os quais, de tanta diversidade e multiplicidade, em alguns momentos congestionam. Não se importe com isso. Dessa congestão virá a clareza. A cor para hoje é o verde. Já, Câncer, Leão e Virgem.
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0: gente.
1: 9-4, vem pro nosso clube. Excelente manhã, 18,5 graus, tempo estável, vai a 24 hoje. Maninho, junto contigo até o meio-dia. Manda teu recado pra mim aí no 9-9-9-70-90-10. 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Ah, maninho, mas tá chovendo. 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Bom dia, Loreci. Beijão. Curtiu a Ana Castela Boiadeira. Marley Simone, Jardim Botânico e Lajeado na sintonia. Bom dia, Marley. Beijos. Adriane Amorim, ligadinha. Lirce.

0: isso. A promoção dos pais lá no nosso Instagram vale hoje até as 14h. Amanhã, 14h, vamos conhecer o papai sortudo que vai levar esse presentão maravilhoso, R$1.000 em compras da loja Conceito Moda Masculina de Arroio do Meio.
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0: É a nossa manhã na Amiga do Vale. É o Wagner Schneider e a turma aí do Corpo e Alma cantando com o PF no bailão. Ótima manhã, 9:15. 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

0: informando pra você a hora. 9:18.
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0: A Prefeitura de Roca Salles anunciou o cancelamento da programação da Semana Farroupilha 2026. A decisão foi definida durante reunião realizada entre o prefeito Jones Vinte, representantes da Câmara da Indústria, Comércio e Serviços, a SIC de Roca Salles, e da TBT Produções, também do setor de eventos e culturas do município. A programação da Semana Farroupilha contaria com diversas atrações e seria viabilizada por meio de recursos conquistados através de Lei de Incentivo e Cultura, além de contrapartida financeira do município. No entanto, diante da instabilidade meteorológica e a preocupação com a situação lógica da região, né? A administração municipal optou em cancelar o evento de forma preventiva. Seria a situação logística da região, né? Segundo o prefeito Jones Vinte, a decisão foi tomada com responsabilidade, priorizando a segurança da população e o momento enfrentado pelo Vale do Taquari.
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1: Temperatura marcando 19 graus.
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3: Gente, não basta cuidar do corpo, emoções também intoxicam, viu? É, raiva, ressentimento, estresse, sobrecarregam o organismo. Criar uma dieta de pensamentos, ó que importante, é tão importante quanto a alimentação, viu? Práticas como meditação, respiração consciente e gratidão diária ajudam a limpar a mente e trazer equilíbrio. Pense nisso como um detox invisível, mas essencial. Cada pensamento positivo é como um nutriente para a alma.
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1: Chegou a vez de Câncer, Leão e Virgem.
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4: Oi, de volta na programação. Agora você de Câncer, Leão e Virgem.
2: Câncer.
4: Oi, Câncer. Faça o que seja pertinente para agregar segurança e conforto, reagindo a tudo que limitar esse movimento, mas com cuidado de que suas reações não compliquem ainda mais o cenário, que não comporta mais complicação. A cor para hoje é o vermelho.
2: Leão.
4: Olá, Leão. Tudo converge em você. A situação é um tanto incômoda, porque sua alma não gostaria de carregar tamanha responsabilidade. Mas a essa altura do jogo, seria impossível mudar as coisas. Elas já adquiriram inércia própria. A cor para hoje é o lilás.
2: Virgem.
4: Oi, Virgem. Ainda que você não possa fazer as escolhas que gostaria, tendo de se submeter ao que acontece, se você resistir o mínimo possível a essa onda, descobrirá que a situação não é tão ruim assim. Há algo para você. A cor para hoje é o laranja. Já, Libra, Escorpião e Sagitário.
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Clube aqui na Amiga do Vale. Bom dia. 9:25, 19 graus e a temperatura hoje pode chegar até 24 graus. 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Bom dia.

0: pra vocês aí, valeu Gustavo. Parisete Caminidão de Rui Barbosa, tô na escuta, quero música da Simone Mendes, beijos, beijos, beijos, beijos, valeu, beijão Marisete, Loreci no bairro Glória na audiência, Marley Simone também acompanhando a programação, Lirce Klein, oi Adriane, excelente manhã, ótimo dia pra todos, Gustavo Lima vem aí, pra cantar pra gente, mandar um beijão pra ela, Maria Tereza Brat tá ouvindo lá encantado, oi Maria, beijo, beijo, beijo, ótima manhã.
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1: Tá chegando, destaque na programação, o novo sucesso de Marcos e Belucci. Pena que seja namora. Linda demais a música nova do Marcos e Belucci. Alô, Cris, bom dia. Abração aí pro Gustavo, pediu flashback. Marisete na audiência, Lorecino, bairro Glória. Oi, Adriane, na sequência tem a tua aqui, tá bom? 28 faltando pras 10.
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0: nossa companheira todos os dias. 23 para as 10.
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4: Uma excelente quarta-feira pra você. Hoje é Dia Nacional da Saúde. E nós vamos com o nosso quadro Papo Sério. A anemia ferropriva é uma condição séria caracterizada pela falta de ferro, um nutriente essencial ao organismo. O ferro está diretamente associado à produção dos glóbulos vermelhos e ao transporte de oxigênio para os tecidos. Geralmente, ela é causada por uma carência na dieta, mas pode ter relação com parasitoses ou perda de sangue. Mulheres em idade fértil, gestantes, idosos e crianças em fase de crescimento são os grupos mais vulneráveis. Os principais sintomas desse tipo de anemia incluem um cansaço extremo, palidez na pele, apatia e taquicardia. Nas fases mais avançadas da deficiência, surgem alterações visíveis nas unhas e os cabelos ficam quebradiços. Nas crianças pequenas, a falta de ferro pode comprometer gravemente o crescimento, o aprendizado e a imunidade. A primeira medida para reverter o quadro é descobrir a causa real da deficiência com o seu médico de confiança. O passo seguinte envolve o ajuste na alimentação, aumentando o consumo diário de carnes vermelhas e grelhados. Invista também em verduras de folha bem escuras como espinafre, a couve fresca e o brócolis no vapor. As leguminosas como o feijão, a lentilha e a ervilha também são excelentes fontes que ajudam na recuperação. Uma dica de ouro é associar o consumo desses alimentos com fontes de vitamina C para melhorar a absorção. Show cansaço! Cuide da sua nutrição, abasteça o seu estoque de ferro e garanta muito mais energia para a sua rotina. O nosso Papo Sério de hoje fica por aqui. Até o próximo.
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0: Tempo nublado ainda na nossa região e a temperatura 19 graus e meio.
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5: Gente, varie as frutas, pois cada cor traz um benefício. Vermelhas são antioxidantes, amarelas fortalecem a pele, roxas protegem o coração. Apostar na diversidade garante um detox completo e saboroso. É como pintar o prato com saúde, transformando cada refeição em uma explosão de nutrientes

0: Chegou a vez de Libra, Escorpião e Sagitário.
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2: Oi, de volta na programação. Agora você de Libra, Escorpião e Sagitário.
1: Libra.
2: Oi, Libra. Ainda que a ajuda oferecida seja de duvidosa reputação, cheia de segundas e terceiras intenções. Mesmo assim, procure utilizar essa ajuda ao seu favor, porque esse é o momento em que seus recursos seriam insuficientes. A cor para hoje é o roxo.
1: Escorpião.
2: Olá, Escorpião. Esperar que tudo seja ordenado e previsível é uma fantasia impossível de concretizar, porque do jeito que as coisas andam no mundo, os fatos importantes e determinantes acontecem misturados às banalidades. A cor para hoje é o branco.
1: Sagitário.
2: Oi, Sagitário. Tudo o que você enxerga sobre seu futuro é completamente possível, mas não dará para realizar de uma tacada só, porque ainda tem muitas questões antigas que precisam ser bem amarradas antes de se lançar ao futuro. A cor para hoje é o marrom. Daqui a pouquinho, Capricórnio, Aquário e Peixes.
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0: 15 minutinhos faltando para as 10, uma excelente manhã para todos. Hoje, dia 5 de agosto, quarta-feira, tempo nublado, temperatura em 20 graus, promete chegar até os 24 hoje. É, tem previsão aí de 15 milímetros de instabilidade, deve seguir hoje, amanhã e na sexta-feira também, né? Tempo estável por enquanto. 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
0: Promoção do Dia dos Pais valendo até às 14h de hoje. Vai lá no Instagram da Emoção FM, tem o post oficial da promoção, comenta lá o nome completo do pai e a cidade. Boa sorte. Tá participando Jair Freder, o Froder de Lajeado, o Regis Afonso Kapler de Arroio do Meio, Wagner Arnold de Arroio do Meio, Alfredo Dan de Lajeado. Oi, minha amiga Maria Tereza Brat, encantado na sintonia. Bom dia, maninho. Abençoada quarta-feira para todos nós. Se possível, gostaria de ouvir a música Conexão. É linda essa, né, Tânia? Lá em Santa Clara do Sul, ouvindo a gente, tomando um belíssimo chimarrão. Coisa linda, hein? Chima tá maravilhoso, hein, Tânia? Alô, Santa Clara do Sul.
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0: Ele, Panda, o Fenômeno e Mariana Fagundes, 6 voltando para as 10, Oitânia. Beijão e ótima manhã, Loreci na sintonia. Oi, Cati, beijão, 19 graus e meia temperatura, hoje vai a 24.
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1: Tempo nublado e a temperatura 20,5 graus.
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1: Vem pro nosso clube, 10:03, 20,5 graus. Nublado em alguns momentos, previsão é essa hoje, né? Pode ter garoa durante o dia, hoje, amanhã, sexta-feira também. E vamos estar acompanhando aí para informar você certinho, tá bom? Excelente manhã, hoje, terça-feira, aliás, quarta-feira, né, mãe? Quarta-feira, hoje, dia 5 de agosto, metade da semana. É, não se perde aí. 10:03. 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Alô, Mica! Todo o pessoal sintonizado. 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Você vai colocar o nome completo do paizão e a cidade, tá bom?
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1: Beijão pra Maria Tereza Brat, encantado ouvindo a gente. Júlio César tá na promoção aí dos pais concorrendo, o pessoal de Arroio do Meio participando, Lajeado também, né? O Vânio Keller na promoção aí, mandou bem no recado, o Regis sintonizado e participando. Amanhã, 14h, nós vamos conhecer os pais sortudos. O Alberto de Amorim da Boa União Estrela tá na promoção dos pais também.

0: Cristiane, excelente manhã, boa sorte.
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0: Michel Teló, pra gente recordar aqui no Modão. 10:13. Beijão, Tânia. Bom dia. Ah, verdade, tem o pedido do Gustavo aqui, o flashback. Já já rodo pra vocês aí.
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0: Confere a hora junto com a amiga do Vale. 10:21.
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0: Temperatura no Vale, 21 graus.
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5: Use o alho como tempero funcional. O alho não é apenas tempero, ele é um ativador de enzimas que favorecem a limpeza interna. Cru ou refogado, fortalece o coração, ajuda no processo de desintoxicação. Incluir alho no preparo diário é como adicionar uma dose extra de proteção ao prato. Ele é simples, acessível e é poderoso.
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0: Chegou a vez de Capricórnio, Aquário e Peixes.
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6: Olá, de volta com as últimas dicas astrais, Capricórnio, Aquário e Peixes.
2: Capricórnio.
6: Oi, Capricórnio, tudo melhora, porém a inércia do passado ainda pesa, refletindo acontecimentos que não tem mais nada a ver com a pessoa em que você se transformou. Você melhorou, é hora de se desintegrar a âncora do passado. A cor pra hoje é o rosa.
2: Aquário.
6: Oi, Aquário, ainda que sua amada independência pareça estar diminuída, porque agora você precisa de ajuda, isso não vai limitar tanto o seu destino. Ninguém é absolutamente independente, a realidade mais real é a interdependência. A cor pra hoje é o bege.
2: Peixes.
6: Oi, peixes, diversas potencialidades podem passar a vida inteira dormentes e esquecidas, mas num dia qualquer, sua alma acorda e percebe que precisa colocar em ação o que pretende. E aí, as potencialidades se transformam em obras. A cor pra hoje é o amarelo. Galerinha, beijo. Obrigada pela companhia. Tchau.
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0: 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Tem o aplicativo, tem o site. 10h25, ótima manhã, quarta-feira, hoje, dia 5 de agosto, 21 graus é a temperatura. Excelente manhã para todos, deve chegar a 24. Previsão de instabilidade ainda, né? Hoje, durante o dia, amanhã e sexta-feira, vamos estar acompanhando para informar você aí, tá bom? Tânia, Santa Clara, bom dia. Marizete também na audiência. 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Meu pai tá ligado lá no Instagram da nossa emoção. Boa sorte.
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0: A nossa amiga do Vale, bom dia, 25 voltando para as 11, tempo nublado. Excelente manhã para todos ligados na Amiga do Vale. Temperatura em 21 graus, pode chegar a 24 hoje e o tempo segue instável no Vale.
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0: amiga do Vale informando a hora. 11:22.
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0: A Defesa Civil dos Vales do Taquari e Rio Pardo está sob novo comando.
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0: O coronel Ivan Alves assume a coordenação regional no lugar do tenente coronel Hélio Miguel Schaurin Jr., que deixa a função para assumir o comando da Brigada Militar de Lajeado. Com quase 29 anos de atuação na Brigada Militar, Alves acumula experiência em diferentes funções de comando e inteligência dentro da corporação. Antes de assumir a coordenação da Defesa Civil Regional, comandava o 15º Batalhão de Polícia Militar em Canoas, função que exerceu de 2024 até junho de 2026.
2: 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Se liga na dica. 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
3: Oi, tô chegando com mais uma dica bacana aqui no Barba, Cabelo e Bigode pra você. Mochila, bolsa, bag, apesar de muitas vezes serem complementos para um look e até funcionais para carregar os pertences, ela precisa também acompanhar o nosso estilo. Precisa conversar com o visual, expressar personalidade e fazer parte do contexto. Então, se você nunca reparou ou se você nunca se ligou na escolha desse acessório, comece a prestar atenção agora. Com certeza vai fazer muita diferença. Vai lhe trazer mais confiança e presença visual. Pegou o código? Então já sabe, né? Até a próxima dica.

0: 21,5 graus.
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0: Sim, a nossa amiga do Vale, 18 faltando para as 11, 21,5 graus, deve chegar a 24. Tempo fechado na região. Quarta-feira hoje, dia 5 de agosto. Maninho, junto contigo, hein? Pede a tua música, manda o teu recadinho e participa aí da nossa programação. 18 faltando para as 11, 999-70-90-10. Oi, Loreci, bom dia. Marley ligadinha, Marizete também. Beijo pra Maria Tereza Brati lá encantado. A Carminha em Cruzeiro tá sempre ouvindo a gente, né? Beijo, Carmin. Ótima manhã. Manda o teu recado pra gente aí no 999-70-90-10. 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Tem o post lá da promoção, né? Meu pai tá ligado. Você vai lá, comenta o nome completo e a cidade do paizão, né? Até as 14h está valendo. E amanhã, 14h, aqui na Emoção FM, vamos conhecer o papai sortudo que vai levar esse presentão maravilhoso. 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

0: É a boiadeira na Castela, aqui na Emoção, junto com o Country Beat. Reta final do nosso Clube do Ouvinte, vem aí o Champion e depois Danilo e Davi. A sequência, o Paradão e as melhores. Até o meio-dia, vamos juntos aqui na Emoção FM. Temperatura em 21 graus e meio no Vale.
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0: Confere a hora junto com a nossa amiga do Vale. Um faltando pras 11.
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0: Temperatura no Vale, 22 graus.
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4: Das pessoas corre de chinelo na mão ao avistar uma barata. O cientista filipino Christian Lucanas, de 31 anos, corre com uma lanterna para estudá-las. Conhecido como o Senhor das Baratas, ele é o único especialista do país nesse inseto e já descobriu nada menos que 15 novas espécies nas florestas das Filipinas. Lucanas admite que também tinha pavor de baratas quando era criança, mas hoje defende que elas são injustiçadas, longe de serem apenas pragas de esgoto. As mais de 4.600 espécies conhecidas e as milhares que ele acredita que ainda vamos descobrir possuem papéis ecológicos fundamentais. Para evitar o climão em festas, ele costuma dizer apenas que trabalha em um museu. Mas na prática, ele é o maior advogado desses bichinhos que a evolução caprichou na resistência.
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1: Sim, elas vêm aí, as melhores desfilando no nosso Paradão. Hoje, dia 5 de agosto, quarta-feira nublada, temperatura de 22 graus. 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
1: 11,4, 22 graus, as melhores vêm aí pra desfilar juntos. Até o meio-dia, nosso Paradão.
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1: Zé Neto e Cristiano, abrindo o Paradão.

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1: 11:10. Sucesso de Guilherme Benuto e Panda.

0: Amiga do Vale informando pra você a hora. 11:18.
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0: A Câmara de Lajeado aprovou ontem, terça-feira, por 14-0, o projeto de lei da Prefeitura que estabelece regras para a circulação de bicicletas elétricas, ciclomotores e equipamentos de mobilidade individual autopropelidos no município.
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0: Entre as principais mudanças está o limite de 20 km por hora em ciclovias, ciclofaixas e ciclorotas, além de obrigatoriamente o uso de capacete, com a proibição de garupa, salvo se o veículo estiver estrutura e segurança adequada. A proposta também determina que os condutores tenham no mínimo 16 anos ou estejam acompanhados por um responsável maior de idade. A nova legislação ainda proíbe a circulação desses veículos em calçadas e áreas exclusivas para pedestres, além de vedar o tráfego em vias com velocidade superior a 40 km por hora. O objetivo é aumentar a segurança no trânsito e organizar o uso desses meios de transporte na cidade.
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4: 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Se liga na dica! 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
5: Chegando por aqui na melhor do seu rádio com mais uma edição do Barba, Cabelo e Bigode pra você. A bermuda é uma peça que traz uma vibe mais casual pro nosso visual, para dias mais quentes e ocasiões mais tranquilas. Para eventos comuns da nossa rotina, tipo um passeio no shopping, um churrasco com os amigos, um passeio no parque, orla da praia, um happy hour informal, a gente pode investir em materiais que acompanham tudo isso também. Exemplo do jeans, do moletom e também do tecido sintético. Pegou a dica, né? Então já sabe. Até a próxima dica.

0: Temperatura 22 graus.
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0: 11:23, 22 graus, seguindo as melhores da Amiga do Vale. Quarta-feira, dia 5 de agosto. Tempo nublado, previsão deve ser essa durante o dia hoje. Amanhã e sexta-feira também, com possibilidade de instabilidades aí no vale. 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Alô, Diogo, bom dia.
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0: 11:24. Mandar um beijão aí pra Cris, ligada com a gente, acompanhando a programação. Oi, Vera, bom dia. Manda o teu recado aí no 999-70-9010. Lembrando, no Instagram da Emoção, até 14h, pode participar aí da promoção dos papais, né? Apresentão paizão, até 14h valendo. Amanhã, às 14h, vamos conhecer o paizão sortudo.
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0: Panda.

0: Michel Teló, 28 pro meio-dia.
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0: Maiara e Maraíza.

0: amiga do Vale, e a hora 22 pro meio-dia.
1: Tá curioso, né? 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
2: Tá no ar o nosso Curiosidades. O azul do jeans não foi uma escolha à toa. Essa tonalidade semelhante ao azul violeta tornou-se padrão desde a patente de Levi Strauss. Ele percebeu que ao ser exposto à água quente, os corantes permeavam o tecido e se fixavam nas fibras, o que não ocorria quando o corante utilizado era o índigo. O corante aderia à parte externa das fibras e, em contato com a água quente, desapareceria gradualmente ao invés de penetrar mais no material. Ainda que fosse indesejável em peças de roupas mais delicadas, essa característica era bem vista nas calças jeans. Sabia dessa? Legal, né? Curiosidades de hoje fica por aqui. Até o próximo.
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0: Temperatura na nossa região, 22 graus.
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4: Seguimos o nosso Paradão com as melhores, 18 para o meio-dia. 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Oi, Adriane Amorim, Lajeado, bom dia. Seguindo as melhores do nosso Paradão. Sucesso que tá chegando é com Bruno e Marrone e Gian Giovanni.
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6: Nós. 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

0: trai a véia. 8 pro meio-dia, 23 graus e a temperatura. Tô ficando por aqui, a 1 da tarde tem Cláudio Almeida, na tarde dos artistas, 5 da tarde, ele, Diego Ferla, né? Pela rede, fazendo o nosso batidão na Amiga do Vale. Pra fechar tem Wesley Safadão, Felipe Araújo e o Panda na Amiga do Vale. Excelente tarde pra todos. Juízo, meu povo, obrigado pela companhia. Amanhã, 8:30 da manhã, depois do Faixa Policial, estarei com vocês aqui na nossa Amiga do Vale. Até lá, meu povo.
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0: 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Cuide-se bem com essas dicas.
1: Cebola, cenoura, brócolis e beterraba contêm antioxidantes e enxofre que favorecem a eliminação de resíduos químicos. Comer esses alimentos crus preserva nutrientes e dá crocância às refeições. Uma salada colorida no almoço não é apenas acompanhamento, é um banho interno para o organismo que ajuda a manter a pele mais bonita, intestino ativo e energia constante. Pega a dica.
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1: Oi, como é que você tá? Tá chegando por aqui mais uma dica exclusiva do Barba, Cabelo e Bigode só pra você. Se liga aí. A bermuda masculina é certeira e a dica de hoje é referente ao comprimento ideal dela. Falando de maneira global, a linha dos joelhos ou a 2 ou 3 dedos acima. É um ponto de referência sensacional para o comprimento da bermuda, viu? Essa referência da linha dos joelhos é um excelente ponto que equilibra todos os tipos de corpos masculinos. Seja você alto, baixo, magro, gordo, forte. Pois é, uma medida que não vai achatar suas pernas, vão alongar muito, viu? Você vai ter um visual aí mais balanceado pro seu corpo. Pegou a dica? Então já sabe. Um grande abraço pra você, excelente. Até a próxima dica.
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2: Valeu, galera. Um abraço do Maurício Lima, do Rainha Musical, pra você.

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2: Lalit Patidar, um jovem indiano de 19 anos, decidiu que não deixaria uma condição genética raríssima ditar o seu destino. Ele é portador de hipertricose, a famosa síndrome do lobisomem, e tem 95% do rosto coberto por pelos. Hoje, ele é recordista do Guinness e transformou o que antes era motivo de bullying em uma carreira de sucesso como influenciador digital. Com mais de 260 mil seguidores, Lalit compartilha sua rotina e mostra que a vida com a síndrome não é simples. O excesso de pelos atrapalha a visão, a audição e até a alimentação. O jovem, que já chegou a levar pedradas na infância por ser considerado diferente, agora celebra o emprego dos sonhos na internet, provando que o empoderamento é a melhor resposta contra o preconceito.
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0: sua amiga do Vale, uma ótima tarde para você. 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
0: 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Uma ótima tarde para você e a temperatura, vamos atualizar. 23 graus, boa tarde.
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4: Nada é permanente. Olhe para trás e veja o quanto você mudou em apenas um ano. Planos novos surgiram e medos antigos ficaram pelo caminho, provando que na vida a única constante é a mudança. Celebre quem você se tornou e prepare-se para o que o futuro reserva.
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6: Olá, chegando com History Day. No dia 5 de agosto de 1955, milhares de fãs choraram pela morte da cantora Carmen Miranda. Ela morreu aos 46 anos em sua casa em Los Angeles, nos Estados Unidos, vítima de um ataque cardíaco fulminante. E nesse mesmo dia, no ano de 2016, começa o Rio 2016. Mais de 10 mil atletas de 206 países diferentes competem na primeira edição dos Jogos Olímpicos da América do Sul. E o humorista, escritor e apresentador Jô Soares morreu em 5 de agosto de 2022, aos 84 anos. Beijo, tchau.
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0: Essa é a sua Tarde dos Artistas na Emoção FM, amiga do Vale. 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
0: Sim, senhoras e senhores, essa é a sua amiga do Vale. Anotado aí, né? É isso. Uma amizade bacana, eu daqui, você daí, nessa tarde espetacular aí de quarta-feira, hoje 5 de agosto de 2026.
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0: Corpo e Alma e Bruno e Marrone na programação São FM, a sua amiga do Vale. Carol tá participando com a gente, pediu Gustavo Mioto, Cafona, vai rodar na sequência.
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0: sua amiga do Vale, uma ótima tarde pra você. 1:22.
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0: Emoção FM, a sua amiga do Vale, a temperatura 23 graus.
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4: De volta na sua, tá no ar, fique sabendo. E atenção, as redes sociais criaram um tribunal invisível, onde a nossa autoestima é julgada por curtidas e comentários. O que começou como uma diversão virou uma busca incessante por validação digital, em que os números e métricas definem se o nosso dia será bom ou ruim. O alerta é que esse ciclo vira uma prisão emocional. Quando passamos o dia comparando nossos bastidores com o palco perfeito para os outros, o sentimento de inadequação e o medo da rejeição só crescem. O resultado é uma insegurança profunda que faz com que a gente esqueça quem realmente é fora das telas, priorizando a imagem digital em vez do bem-estar real. Cuidado, aqui você fica sabendo.
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0: Ótima tarde pra você, ligado na Emoção FM, a sua Amiga do Vale. 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
0: Você vai participando aí pelo 999-70-9010. Olha aí, ó, o sucesso com Ana Castela. Alô, Adriana Amorim. Olha aqui, sucesso, pode deixar, vamos tentar ver se a gente consegue programar logo. Grande abração, obrigado pela audiência.
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0: sua amiga do Vale uma ótima tarde para você. 20 para as 2.
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0: 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A temperatura 24 graus.
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3: Oi, de volta na sua rádio, na sua programação. Sabe aquela dor de cabeça chata que teima em aparecer toda hora? Ficar engolindo analgésico por conta própria não resolve o problema, viu? Preste atenção. Especialistas alertam que esse incômodo constante pode ser o seu corpo avisando sobre pressão alta, ansiedade, problemas de visão ou enxaqueca. Em algumas situações, a dor persistente também esconde doenças reumatológicas ou condições neurológicas que exigem cuidado. Por isso, se a cabeça não para de latejar, o melhor caminho é procurar um médico e investigar a causa.

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1: Chegando informação para você na sua tarde na Emoção FM, amiga do Vale. A Prefeitura de Lajeado, por meio da Secretaria de Saúde, realiza neste sábado, dia 8, mais uma edição da Saúde em Ação. A iniciativa que amplia o acesso à população aos serviços de saúde, com atendimento em 2 sábados por mês em unidades do município. A atividade deste sábado será no posto de saúde do centro, das 8 da manhã às 14 horas. Prefeitura de Lajeado, por meio da secretaria, realiza neste sábado a ação aí no posto de saúde no centro em Lajeado.
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1: Tarde pra você. Sintonizado na programação Emoção FM, a sua amiga do Vale. 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
1: Uma ótima tarde pra você. Você vai participando pelo 999-70-9010. Loreci Rockenbach, ótima tarde pra você. Nossa amiga Tânia também já tá ligadinha aqui na programação Emoção FM, a sua amiga do Vale. Vamos juntos fazendo a trilha sonora da sua vida em 90.1 e 92,7.

0: tudo bom. Porcelanato com o Panda. Na programação, emoção, Andréia, tá ligada aqui na programação, pediu aí, Tia Chaleira. Eita, coisa boa demais, hein? Aqui na programação Emoção FM, a sua amiga do Vale e essa dupla maravilhosa indo em direção à soledade, levando a gente na carona, hein? Coisa boa demais, ele. Almoçamos, almoçamos, Claudinho e Marques, agora indo em direção à soledade. Alô, seu Décio, alô, seu Antônio, levando a gente na carona. Boa tarde pra vocês, ó. E vai tranquilo, vai na boa, vai na boa.
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0: Pois muito bem, as temperaturas acima da média registrada no Rio Grande do Sul nas últimas semanas antecipam a floração de diversas espécies frutíferas, sobretudo pessegueiros, ameixas e citros, fenômeno observado ainda em julho. Em diferentes regiões do estado, acende o alerta para as próximas semanas com a possibilidade de a ocorrência de excursão de um ar polar com formação de geada capaz de comprometer parte da safra aí no Rio Grande do Sul, segundo o engenheiro agrônomo escritor do escritório regional da Emater RS, Ascar. Antecipação da brotação da floração é uma resposta natural das plantas no período de calor durante um inverno. E antecipou, né? Aí até as flores, alguns ipês já estão aí florados já há algumas semanas, né? Ó, acendendo o alerta aí para a safra 2026-2027.
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3: Tá curioso, né? Então se liga aí, está no ar o nosso Curiosidades. Fala pessoal, tudo no ar o Curiosidades de hoje. Se você acha que o universo é uma barulheira só, prepare-se para o silêncio absoluto. Como o som precisa de um meio como o ar ou a água para se propagar, o vácuo do espaço é completamente mudo. Esqueça as explosões barulhentas dos filmes de ficção científica. Lá em cima, ninguém consegue ouvir nada. É uma imensidão de paz e quietude que a gente mal consegue imaginar aqui na Terra. Olha, que coisa, não sei se vocês queriam isso tudo não, né? Esse silêncio todo, vocês queriam? Muito obrigado pela audiência e até o nosso próximo Curiosidades. Valeu!
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0: Tchau. 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
1: Ótima tarde pra você, 2:05. Prazer imenso estar com você aqui na programação Emoção FM, a sua amiga do Vale. Vamos juntos fazendo a trilha sonora em 90.1 e 92,7. 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

0: Modelo e Rogério Magrão aqui na programação Emoção FM, a sua amiga do Vale. Uma ótima tarde pra você. Pra você sintonizado em 90.1 e 92,7.
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0: sua amiga do Vale. 4:20.
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0: Mas não perca a hora, hein? 2:21. 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
0: 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A temperatura 24,5 graus.
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4: Aqui você fica sabendo, de volta na sua rádio favorita. E atenção, o uso problemático das redes sociais aumenta sintomas depressivos em adolescentes, especialmente antes dos 16 anos. Um estudo da Universidade Miguel Hernández, na Espanha, revelou que esse impacto negativo diminui conforme o jovem envelhece e ganha maturidade. A pesquisa acompanhou mais de 2.000 estudantes por um ano para entender como o comportamento digital afeta a mente. Esse estudo acende um alerta sobre a vulnerabilidade emocional no início da adolescência. O equilíbrio no tempo de tela é crucial para proteger a saúde mental nessa fase de formação. Monitorar o uso é a melhor estratégia para evitar que a conexão digital vire isolamento emocional. Aqui você fica sabendo. Tchau, gente.
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0: Ótima tarde pra você, sintonizado na programação Emoção FM, a sua amiga do Vale. Bom demais, e ela, sim, ela, e já tava acordada às 4:20 da tarde. Eita, coisa boa, Lozilé, minha queridona, beijo. E ela tava acordada, era só pra ver se tu tava acordada, Zilé. Falei 4:20 e ela já mandou, opa, eu tenho aqui, ó, 2:20. Grande Zilé, abração, obrigado pela sintonia. Grande abraço, a Tânia também tá aí nos preparativos dela. Eu tô pensando desde o 12:30, que horas eu começo a fazer a faxina. Se já lavou a louça, tá bom, já deu certo, já começou a fazer a faxina, faz um cafezinho pra não se estressar, né? É, não pode sufocar aí a tia que vai limpar a casa, não pode. O teu lado faxineira não pode ser sufocado. Toma um cafezinho pra relaxar um pouco.
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0: 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Uma ótima tarde para você e a temperatura atualizando. 24,5 graus.
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0: Ótima tarde para você. Para você que tá em casa, você que tá na rua, você que tá levando a gente na companhia aí no seu carro, muito obrigado pela sua audiência nessa tarde espetacular, quente, né? 24,5 graus, programação aqui da Tarde dos Artistas.
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0: Sorriso lindo, louca, na programação. Emoção FM, a sua amiga do Vale, uma ótima tarde pra você. Pois muito bem, vamos juntos fazendo a trilha sonora da sua vida em 90.1 e 92,7. Uma ótima tarde pra você.
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0: Sua amiga do Vale, uma ótima tarde pra você. 3 horas.
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2: Oi, gente, de volta com Fique Sabendo. Ó, atenção, sentir dor ao correr nem sempre é cansaço muscular. O culpado pode ser o seu tênis. O calçado é a ponte entre o corpo e o solo, sendo a primeira barreira para proteger os joelhos, quadris e coluna do impacto. Segundo especialistas do Hospital Sírio-Libanês, a escolha deve ser técnica e nunca baseada apenas na estética do modelo. Um tênis errado redistribui o peso de forma desequilibrada, sobrecarregando ossos e tendões a cada passada. Esse impacto acumulado limita o desempenho e abre portas para lesões sérias e crônicas a longo prazo. Investir no calçado correto é garantir que seu esqueleto suporte a carga sem sofrer danos desnecessários. Fique sabendo, fica por aqui. Amanhã a gente volta. Grande abraço e até lá.
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0: Alô, Tere, no bairro São Cristóvão, ligadinha na programação Emoção. Boa tarde pra você. Louco, apaixonado, Brilhação e Negão roda na sequência, minha amiga. Fica tranquila, fica sintonizada na programação Emoção FM, amiga do Vale 90.1 e 92,7.
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0: Na sua tarde dos artistas. Alô, Leonardo. Ligado aqui na programação Emoção FM, a sua amiga do Vale. Uma ótima tarde.
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4: Olá, meus queridos. Quarta-feira linda, linda. Meu amigo Pet já está por aqui. E você sabia que não dá para adivinhar o sentimento de um gato olhando apenas para o formato das pupilas dele? É, para entender o seu felino, analise os olhos em conjunto com a linguagem corporal e os movimentos do corpo. Se as pupilas mudarem de tamanho, repare se há sinais de tensão, posição de ataque ou até mesmo apatia. Esses detalhes ajudam a descobrir se o seu gato está desconfortável, estressado ou precisando de cuidados.
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0: Ótima tarde pra você, ligado na Emoção FM 90.1 92,7. 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
0: Alô André e o Bob, meu Deus do céu, que é isso? Olha o nome, olha, nova dupla sertaneja, Bob e André, André e Bob. Ei, meus queridão, grande abração, obrigado pela sintonia, coisa boa demais saber que vocês estão aí do outro lado, ligadinhos da emoção.
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4: De volta, gente querida, com Fique Sabendo. E ó, atenção, a dúvida se o consumo de água faz perder peso é uma das mais comuns nas academias e consultórios. A resposta curta é sim, mas não do jeito que as lendas urbanas dizem. Diferente do que muitos pensam, a água não funciona como um detergente que lava a gordura para fora do corpo. O processo é puramente biológico e químico. A água é o combustível do seu metabolismo. Imagine que o seu corpo é uma fábrica. Sem água, as máquinas trabalham mais devagar, a queima de calorias cai e o uso da gordura como energia fica prejudicada. Estar bem hidratado garante que o seu motor esteja sempre regulado para queimar o máximo possível, tanto no treino quanto no sofá. Aqui você fica sabendo.
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2: 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A temperatura 25 graus.
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2: Ótima tarde para você. 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
2: Pois, muito bem, Alan. O Alan tá participando com a gente, o Alan Link. E pro Giovanni, estão ligados na programação Emoção, pediram só uma Suma Sola J. Vou ver se a gente já não rodou ela. Tá bom? Um grande abração. Marilei Simone, Jardim Botânico, boa tarde pra você. Gilmar, claro, de Arroio do Meio, participando com a gente, a galera do Vitinho, pediram Mississippi. Vamos tentar programar, daqui a pouco roda pra você na programação.
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2: Uma excelente quarta-feira para você. Hoje é Dia Nacional da Saúde e nós vamos com o nosso quadro Papo Sério. A anemia ferropriva é uma condição séria caracterizada pela falta de ferro, um nutriente essencial ao organismo. O ferro está diretamente associado à produção dos glóbulos vermelhos e ao transporte de oxigênio para os tecidos. Geralmente, ela é causada por uma carência na dieta, mas pode ter relação com parasitoses ou perda de sangue. Mulheres em idade fértil, gestantes, idosos e crianças em fase de crescimento são os grupos mais vulneráveis. Os principais sintomas desse tipo de anemia incluem um cansaço extremo, palidez na pele, apatia e taquicardia. Nas fases mais avançadas da deficiência, surgem alterações visíveis nas unhas e os cabelos ficam quebradiços. Nas crianças pequenas, a falta de ferro pode comprometer gravemente o crescimento, o aprendizado e a imunidade. A primeira medida para reverter o quadro é descobrir a causa real da deficiência com o seu médico de confiança. O passo seguinte envolve o ajuste na alimentação, aumentando o consumo diário de carnes vermelhas e grelhados. Invista também em verduras de folha bem escuras, como espinafre, a couve fresca e o brócolis no vapor. As leguminosas, como o feijão, a lentilha e a ervilha, também são excelentes fontes que ajudam na recuperação. Uma dica de ouro é associar o consumo desses alimentos com fontes de vitamina C para melhorar a absorção. Show cansaço! Cuide da sua nutrição, abasteça o seu estoque de ferro e garanta muito mais energia para a sua rotina. O nosso Papo Sério de hoje fica por aqui. Até o próximo.
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4: 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Temperatura 25 graus. Boa tarde.
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4: Ótima tarde pra você. 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
4: Alô, Carlos, ótima tarde pra você. Obrigado. Eduardo também já mandou recado, pediu Traia Véia. Ó, Zoião de Mel, vai rodar na sequência.
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3: Esqueça o IPTU e o condomínio. Um casal brasileiro decidiu que o melhor CEP é aquele que muda conforme a vontade do motorista. Eles transformaram um ônibus antigo em uma mansão sobre rodas totalmente autossuficiente, equipada com cozinha, dormitórios e painéis solares no teto para garantir energia mesmo no meio do nada. Mas o que realmente faz qualquer vizinho de estrada morrer de inveja é o quintal improvisado. O projeto conta com um deck externo e uma piscina, transformando cada parada estratégica em um resort particular. É o equilíbrio perfeito entre a liberdade da estrada e o luxo de casa com lazer, tudo isso movido a diesel e luz do sol.
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0: 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A temperatura? 25 graus.
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0: Ótima tarde pra você, ligadinho na programação Emoção FM. 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
0: A sua amiga do Vale, muito obrigado pela sua audiência. 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

0: Bom demais, ele tá com pressa, ele já quer entrar na programação, mozão. Diego Fela enlouquecido do outro lado pra entrar aqui, já fazendo a programação do Batidão. Batidão é depois das 5, tá bom, Diego? Grande abração, gente, encontro marcado amanhã bem cedinho, na sua, na nossa Emoção FM com Faixa Policial. Aqui, na sua, na nossa Emoção.
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0: tô te devendo uns minutos de ontem, né? Houve aquele percalço de atraso, né? Pra gente entrar no ar, então desconta aí, por isso que eu tava antecipando, né? Vai que vão querer me cobrar esses minutinhos teu aí, tá louco, né? Tô quebrado. Ótima tarde pra você, nossa companhia, emoção e a hora certa. 5:01.
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2: Atenção, cansou de cortar tomate e cereja um por um? Então, uma dica especial: pegue dois pratos, coloque os tomatinhos entre eles e pressione com a mão. Agora, passe a faca bem afiada no vão entre os pratos e pronto! Dezenas de tomatinhos cortados de uma só vez. A técnica é de chefe, com a rapidez que o seu dia a dia pede, né? Bom, fique ligadinho que sempre tem truques novos pra você que facilita o seu dia aqui no Coisas e Trecos.
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0: 24 graus e meio.
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0: Muito bem, ótimo final de tarde pra você aí na companhia da Amiga do Vale. Tô chegando por aqui, sim, pra te fazer companhia até às 7 horas. Então chega mais, junta com a gente, gruda o ouvido no rádio e não desgruda não. Vamos juntos até às 19 horas por aqui com o batidão na Amiga do Vale. 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
0: Então chega mais, junta com a gente, vambora pra cima, né? Porque tem muito sucesso pra gente conferir do bailão, é o melhor do bailão no seu final de tarde aqui na Amiga do Vale, 999709010. Participa aí comigo, pede a tua e pra começar com novidade hoje, né? Hoje tem terceira dimensão, novidade dos caras, tem Brilha e Rainha, tem Banda Modelo e muito sucesso até às 19 horas.

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1: Ótimo final de tarde pra você aí em companhia da 92.7, 90.1. Vamos seguindo juntos por aqui com o nosso batidão. Ótimo fim de tarde, dona Zilé na companhia. Excelente final de tarde, obrigado pela companhia. Banda 10, Nave Som e muito sucesso por aqui.
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0: Emoção FM, ótimo fim de tarde pra você e nossa companhia. Emoção e a hora certa. 5h22.
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0: Hora de conferir a informação, a notícia chegando por aqui para a Amiga do Vale, né? Trazendo a informação aqui na Amiga do Vale, a notícia.
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0: E a Metsu Meteorologia prevê aí vendavais que podem atingir aí a 150 km por hora e riscos de temporais severos no Rio Grande do Sul entre a quinta e a sexta-feira. A linha de instabilidade associada à formação de um ciclone deve atingir o estado entre a tarde de amanhã, quinta-feira, e a sexta-feira, com possibilidades de granizo, microexplosões e tornados isolados. A Metsul emitiu um alerta para uma situação de alto risco de tempestades e vendavais para todo o estado do Rio Grande do Sul ainda nesta quarta-feira.
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0: 22 graus e meio.
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0: É o nosso batidão no fim de tarde aqui da Amiga do Vale. Vamos seguindo juntos até as 19 horas por aqui, o melhor do bailão, no oferecimento de Arla, Ótica Magos e Cressol. 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
0: E tem mais sucessos chegando por aqui, claro, tua participação, Lore, na companhia, Zenaide em Paverama, Rio Azul, os atuais, daqui a pouquinho vamos tocar Rio Azul dos atuais também por aqui. Bom finalzinho de tarde pra nós, obrigado pela companhia, Rainha, é, nós abrimos aí o fio da navalha, né? Com Rainha no nosso batidão de hoje. Adriane na companhia, obrigado pela companhia, vamos juntos até às 19 horas com o nosso batidão. Participa aí comigo no 999709010. Manda aí onde você está ouvindo aí o Moção FM, participa com a gente, manda aquele beijão, manda aquele recado.

0: 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Emoção e a hora certa. 6:19.
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0: Hora de conferir nossa dica de trânsito. Sinal verde chegando por aqui.
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4: Oi, oi, meus queridos. Uma boa quarta-feira. Hoje, dia 5 de agosto, é o Dia Nacional da Saúde. E atenção, motorista. Vamos à dica de hoje do Sinal Verde. Com as condições ruins de muitas estradas, os buracos acabam virando obstáculos inevitáveis no dia a dia. Mas atenção, frear bruscamente em cima do impacto é o maior erro, pois essa manobra sobrecarrega a suspensão e o sistema de freios. O ideal é reduzir a velocidade antes e, se não der tempo, cruzar o desnível naturalmente para minimizar os danos.
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5: Vem chegando uma dica brilhante na sua rádio favorita. Se você tá com o espelho sujo e o produto acabou, calma, o bicarbonato de sódio resolve e deixa tudo brilhando. Se não tiver, prepare 3 saquinhos de chá preto, coloque no borrifador e veja a mágica acontecer. É só aplicar, passar um paninho seco de microfibra e pronto. Transparência total, sem gastar quase nada. É um truque de mestre para deixar sua casa um espelho de limpeza.
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0: Emoção FM, amiga do vale, a temperatura. 24 graus.
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0: E tem mais sucessos pra gente conferir por aqui. Tem Porto e Brilha, tem Estúdio e Alessandro Turra e muito sucesso até as 19 horas. Vai participando aí com a gente, 999709010. Manda ver na programação da Amiga do Vale.
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1: Seguindo por aqui o nosso batidão no fim de tarde da amiga do Vale, Beatriz, na companhia em Lajado. Obrigado pela companhia. É Cleiton Borges, já vamos tocar um Cleiton Borges por aqui também. Tá chegando por aqui Champion e São Marino. Ótimo final de tarde pra você em nossa companhia. Vamos seguindo juntos por aqui em 90.1 e 92.7 em uma só emoção pelo Vale.

0: 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Emoção e a hora certa. 6:01.
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2: Uma boa tarde pra você, meu amigo, minha amiga. Nesta quarta-feira, 5 de agosto, a igreja celebra hoje a memória da dedicação da Basílica de Santa Maria Maior. É uma basílica importante, né, em Roma, dedicada a Nossa Senhora. E o Papa Francisco tinha um carinho muito grande por essa basílica, né, Santa Maria Maior. Saindo daí, Jesus retirou-se para a região de Tiro e Sidônia. E eis que uma mulher cananeia, que tinha saído dessa região, começou a gritar, dizendo: "Tem piedade de mim, Senhor, filho de Davi. Minha filha está terrivelmente endemoniada." Jesus, porém, não lhe respondeu uma palavra sequer. Os discípulos de Jesus, aproximando-se dele, pediam-lhe: "Atende-a, pois ela vem gritando atrás de nós." Jesus respondeu: "Eu fui enviado somente às ovelhas perdidas da casa de Israel." Mas ela chegou, ajoelhou-se diante dele e disse-lhe: "Senhor, socorre-me." Ele respondeu: "Não fica bem tirar o pão dos filhos e jogá-lo aos cachorrinhos." Ela insistiu: "É verdade, Senhor, mas também os cachorrinhos comem as migalhas que caem da mesa de seus donos." Então Jesus lhe respondeu: "Mulher, é grande a sua fé. Aconteça para você tal como você deseja." E a partir desse momento, a filha dela ficou curada. As ações de Jesus ao longo do Evangelho de Mateus, nos capítulos 14 e 15, procuram sobretudo responder a questões específicas enfrentadas pelos discípulos na comunidade a que se dirige, ou seja, composta principalmente por judeu-cristãos. A questão discutida hoje é a primazia do povo escolhido. Israel, deve ser mantida ou não? Vemos que não, pois a missão de Jesus se abriu aos pagãos após a recusa de Israel. A atitude da mulher pagã serve de exemplo da fé que salva. Reconhece e aceita Jesus como Salvador e vai ao seu encontro, mesmo sabendo que não tem direito a ela por causa do pecado. A Basílica de Santa Maria Maior, famosa durante o pontificado do Papa Francisco, por ser o local ao qual ele se dirige para rezar e agradecer antes e após suas viagens, foi construída entre os anos 440 e 442. Localizada no centro de Roma, é a primeira no Ocidente dedicada a Maria e foi construída pelo Papa Libério, no local indicado por Nossa Senhora durante um sonho. Ave Maria, cheia de graça, o Senhor é convosco, bendita sois vós entre as mulheres, e bendito é o fruto do vosso ventre, Jesus. Santa Maria, Mãe de Deus, rogai por nós, pecadores, agora e na hora de nossa morte. Amém. Que o bondoso Deus te abençoe, te proteja e sempre te guarde, com saúde, paz, serenidade, fé, esperança, Ele que é Pai, Filho e Espírito Santo. Amém. Uma boa noite para você, meu amigo e minha amiga.
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2: Emoção FM, amiga do vale, a temperatura. 24 graus.
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3: Seguindo por aqui o nosso batidão na Amiga do Vale. Ótimo final de tarde para você aí, nossa companhia. 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
3: E tem mais sucessos pra gente conferir por aqui. Glacina Companhia, quem tá com a gente também, o Antônio, lá em Pouso Novo, nossos vizinhos aí de Pouso Novo, aquele abraço, Antônio, oferecendo pra Maria Fagundes em Santa Cruz do Timbó, em Santa Catarina, obrigado pela companhia. Quem tá com a gente por aqui também é a Rita, mandando pra Jana e pra Maria Morena Misteriosa, Céu e Cantos. Vamos tocar por aqui também. Tem Destaque Nacional chegando por aqui. Tem Artibis, tem Cleiton Borges. Tem o pedido da Beatriz, que pediu um Cleiton Borges por aqui chegando na Amiga do Vale. Logo mais a gente atende os demais pedidos. Vamos juntos. Gruda o ouvido no rádio, não desgruda não.
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0: 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Emoção e a hora certa. 6h20.
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0: Emoção e a temperatura. 24 graus.
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E tem mais sucesso por aqui, chegando Corpo e Alma, tem Banda Carmarilha, tem Céu e Cantos, chegando na programação da Amiga do Vale. Ótimo final de tarde para você em nossa companhia. Chega mais, junta com a gente, gruda o ouvido no rádio e não desgruda não.

0: 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Emoção e a hora certa. 6:35.
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0: Emoção e a temperatura. 23,5 graus.
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0: Ótimo final de tarde pra você, início da noite dessa quarta-feira, é dia oficial do sofá. E aí, tudo certinho contigo? Então, bora pra cima, porque por aqui já tem mais sucessos no oferecimento de Vale Log, Dália Agropecuária e CF Pneus. 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
0: Pra você que tá em casa, no trabalho, no trânsito, onde quer que você esteja, obrigado por estar aí dividindo com a gente essa emoção maravilhosa em ter você em nossa companhia. Chega mais, porque tem sétimo sentido e corpo e alma. Por aqui tem Alma Nova, PF Rainha por aqui também. Ótimo final de tarde, ótimo início da noite dessa quarta-feira.

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1: Muito bem, reta final do nosso batidão dessa quarta-feira. E aí, tudo certinho contigo? Bora, porque tem as saideiras da programação do nosso paradão por aqui. Logo mais tem a Voz do Brasil. Vou ficando por aqui te desejando uma ótima noite de quarta-feira. É, fica aí na companhia da Amiga do Vale, porque tem Rainha chegando, Corpo e Alma, tem Festerê e muito sucesso, claro, por aqui em 90.1 e 92.7. A gente se encontra amanhã de manhã, logo depois do Cláudio Delega Celestino de Almeida, é claro, na 92.7. Na 90.1, quem te faz companhia é o Maninho, e a gente tem encontro marcado novamente no final do dia aqui na Amiga do Vale. Ótima noite de quarta-feira pra você. Até amanhã. Tchau, tchau.
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0: Está no ar a Voz do Brasil. As notícias do governo federal que movimentaram o país no dia de hoje.
1: Olá, boa noite.
2: Boa noite para você que nos acompanha em todo o país.
1: Quarta-feira, 5 de agosto de 2026.
2: Vamos ao destaque do dia.
1: Lei consolida regras para o transporte rodoviário de cargas no país.
2: E estabelece o pagamento do piso mínimo do frete a motoristas. Gabriela Noronha.
3: A lei estabelece prazo de até 30 dias úteis para o pagamento do frete. Também estão previstas punições mais duras para empresas que contratarem fretes abaixo do piso mínimo.
1: Educação.
2: Desempenho de mais de 30 milhões de estudantes brasileiros passa por avaliação.
1: Divulgados os dados do Índice de Desenvolvimento da Educação Básica. Jéssica Gonçalves.
4: O IDEB permite acompanhar o desenvolvimento da educação básica brasileira. Os dados indicam a evolução da aprendizagem e a estrutura da rede de ensino.
2: E professores podem participar do Banco de Avaliadores do Programa Nacional do Livro e do Material Didático.
1: Eles vão ajudar a escolher as obras que irão para as salas de aula da rede pública de ensino. Luciana Colares de Holanda.
5: Hoje são cerca de 20 mil profissionais cadastrados e os avaliadores são capacitados para atuar na avaliação das obras.
2: Hoje na apresentação da Voz do Brasil, Mariana Jungmann e Luciano Seixas.
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2: Agora é lei. Estão em vigor novas regras para o frete dos caminhoneiros.
1: A lei trata do pagamento mínimo pelo transporte e medidas de fiscalização e punição em caso de não cumprimento.
3: A nova lei consolida regras para o transporte rodoviário de cargas no país e estabelece o pagamento do piso mínimo do frete a motoristas, com metodologia de cálculo pela Agência Nacional de Transportes Terrestres, a ANTT. Guilherme Boulos, ministro da Secretaria-Geral da Presidência, falou sobre a medida.
6: O piso do frete é o valor mínimo que um caminhoneiro, sobretudo um caminhoneiro autônomo, que trabalha para levar mercadorias e abastecer o povo brasileiro nos quatro cantos, é um valor mínimo que ele tem que receber por frete, por viagem que ele faz, por entrega que ele faz.
3: A lei estabelece ainda prazo de até 30 dias úteis para o pagamento do frete, além da atualização da tabela a cada 6 meses. Também estão previstas punições mais duras para empresas que contratarem fretes abaixo do piso mínimo, com multas que podem chegar a R$1 milhão. E para que seja cumprido o piso, o texto determina a obrigatoriedade da apresentação do Código Identificador da Operação de Transporte, CIOT, antes do caminhão iniciar a viagem, o que também impacta na fiscalização, como explica o ministro dos Transportes, George Santoro.
7: O CIOT também é um mecanismo de combate ao comércio ilegal de mercadorias, ao comércio feito sem nota fiscal. Ele vincula todo o transporte de mercadorias aos documentos eletrônicos fiscais.
3: Originalmente publicado como medida provisória, o texto passou por uma série de mudanças no Congresso Nacional, sendo aprovado no Senado em julho deste ano. Com a sanção, o texto vira uma regra permanente. Reportagem Gabriela Noronha.
2: Desempenho de mais de 30 milhões de estudantes brasileiros passou por uma nova avaliação de aprendizagem.
1: Foram divulgados hoje os dados mais recentes do IDEB, o Índice de Desenvolvimento da Educação Básica, e também as médias em português e matemática do SAEB, o Sistema de Avaliação da Educação Básica.
2: Os índices consideram os anos iniciais e finais do ensino fundamental e também do ensino médio na rede pública e privada.
1: O resultado foi anunciado pelo Ministério da Educação. Confira os detalhes na reportagem de Jéssica Gonçalves.
4: Para calcular o IDEB, que é o Índice de Desenvolvimento da Educação Básica, o MEC utiliza as taxas de aprovação coletadas pelo Censo Escolar, junto com o desempenho dos estudantes em língua portuguesa e matemática no SAEB, o Sistema de Avaliação da Educação Básica. O IDEB permite acompanhar o desenvolvimento da educação básica brasileira. O cálculo é feito por meio de uma escala que vai de 0 a 10. O índice dos anos iniciais do ensino fundamental passou de 6 em 2023 para 6,3 em 2025. Na rede pública, a pontuação foi de 5,7 para 6,1 em 2 anos. Para os anos finais do ensino fundamental, o IDEB nacional subiu de 5 para 5,3. Na rede pública, o indicador alcançou pontuação 5 contra 4,7 em 2023. No ensino médio, o IDEB passou de 4,3 para 4,5. Os dados indicam a evolução da aprendizagem e a estrutura da rede de ensino, que atende mais de 30 milhões de estudantes em todo o território nacional. Para o ministro da Educação, Leonardo Barchini, os resultados apontam qual deve ser a prioridade daqui para frente.
6: Toda
4: a
6: estratégia do Ministério da Educação, que é demanda do Plano Nacional de Educação aprovado em abril deste ano, é que a gente tenha um foco especial na aprendizagem.
4: Já o SAEB, o Sistema de Avaliação da Educação Básica, é aplicado a cada 2 anos para medir o desempenho de estudantes da educação básica por meio de testes e questionários. Em uma escala que vai de 0 a 500, no 5º ano do ensino fundamental, a nota em português passou de 207 para 215 pontos, em matemática, de 218 para 227. Já no 3º ano do ensino médio, em português, o resultado foi de 269 para 272, em matemática, de 263 para 268. Em 2025, foram avaliados quase 6 milhões de alunos em mais de 70 mil escolas. Reportagem Jéssica Gonçalves.
2: Estudantes que participam do processo seletivo do ProUni, o programa Universidade para Todos, podem conferir o resultado da segunda chamada.
1: O prazo para os pré-selecionados comprovarem as informações da inscrição começou hoje e vai até sexta-feira da próxima semana, dia 14.
2: A documentação exigida para essa comprovação deve ser apresentada diretamente na instituição de ensino superior para a qual o estudante foi pré-selecionado.
1: O resultado pode ser acessado pelo portal Acesso Único ao Ensino Superior em acessounico.mec.gov.br.
2: O Ministério da Educação chama professores e especialistas de todas as regiões do Brasil para participar do Banco de Avaliadores do Programa Nacional do Livro e do Material Didático.
1: O programa é responsável pela distribuição de livros para estudantes e professores da rede pública de ensino. As obras são renovadas a cada 4 anos.
2: Confira na reportagem de Luciana Colares de Holanda.
5: Professores e especialistas de todo o país podem participar da escolha dos livros que vão para as salas de aula da rede pública de ensino. Estão abertas as inscrições para o Banco de Avaliadores do Programa Nacional do Livro e do Material Didático, o PNLD. Os selecionados vão avaliar as obras inscritas nos editais do PNLD Atos Finais, voltado às obras didáticas, e do PNLD Literário Equidade, destinado às obras literárias. Nessa etapa da seleção, terão prioridade professores de língua portuguesa, matemática, história, geografia, ciências, arte, educação física e língua estrangeira, pedagogos e profissionais formados em letras, com foco em literatura e formação de leitores, também terão preferência. De acordo com Anita Stefani, diretora de apoio à gestão educacional da Secretaria de Educação Básica do MEC, hoje são cerca de 20 mil profissionais cadastrados. O banco é atualizado constantemente e os avaliadores são capacitados para atuar na avaliação das obras.
8: Essa capacitação busca garantir que todos os participantes utilizem os mesmos referenciais durante a análise e utilizem, né, de uma forma correta as fichas de avaliação, contribuindo para a qualidade técnica.
5: A participação no Banco de Avaliadores do PNLD é voluntária e gratuita. E a diretora de apoio à gestão educacional, Anita Stefani, explica que os profissionais selecionados no processo de avaliação pedagógica têm acesso a diferentes oportunidades de aprimoramento e reconhecimento.
8: Ao avaliarem as obras, eles estão também se formando como analistas de materiais didáticos e críticos em conteúdos, seja para a elaboração de materiais para os seus estudantes, quanto para a aplicação dessas obras didáticas na sala de aula.
5: Para se inscrever, basta acessar a página da plataforma de avaliação pedagógica do PNLD no endereço PNLD-avaliação.mec.gov.br e preencher as informações de perfil profissional. é preciso ter diploma de licenciatura plena ou de magistério reconhecido pelo Ministério da Educação e concluir um curso obrigatório disponível na própria plataforma. Reportagem Luciana Colares de Holanda.
1: E atenção para os prazos do Exame Nacional de Desempenho de Estudantes, o ENAD 2026.
2: Os inscritos para os cursos de bacharelado em tecnologia que tiveram o pedido de atendimento especializado negado podem recorrer da decisão até sexta-feira, dia 7 de agosto.
1: O recurso deve ser enviado pelo sistema ENAD, com a documentação que comprove a necessidade de atendimento, conforme as regras do edital. O resultado da análise será divulgado em 14 de agosto.
2: Um atendimento especializado é destinado aos participantes que necessitam de recursos específicos para realizar o exame.
1: As provas do ENAD 2026 para os cursos de bacharelado e tecnologia serão aplicadas no dia 29 de novembro.
2: O Serviço Geológico do Brasil faz o monitoramento das bacias hidrográficas brasileiras. Isso quer dizer que ele monitora a subida e descida dos principais rios do país.
1: O trabalho ajuda na agricultura, previne situações trágicas relacionadas a enchentes e orienta prefeituras em situações de seca, por exemplo.
2: Este ano, o Serviço Geológico do Brasil também faz parte do grupo de órgãos federais que está atuando no painel do El Niño e vem acompanhando e divulgando boletins sobre os impactos do fenômeno climático.
1: Sobre tudo isso, nós conversamos mais cedo com a chefe do Departamento de Hidrologia do SGB, Andréa Germano. Acompanhe. Doutora Andréa, bem-vinda à Voz do Brasil. É um prazer ter a senhora conosco aqui. Vamos falar então de El Niño, né? O Serviço Geológico do Brasil divulgou algumas previsões para as principais bacias hidrográficas do país para os próximos 3 meses. E aí eu queria começar então falando por região, começando aí pela região norte e, né, Amazônia. Os principais rios, pelo que eu já dei uma olhadinha, ainda estão nos níveis normais, mas já em situação de vazante. O que a gente pode esperar para os próximos 3 meses?
9: Muito obrigada pelo espaço. O Serviço Geológico do Brasil agradece. O Serviço Geológico do Brasil é uma empresa ligada ao Ministério de Minas e Energia. E realmente a gente faz esse acompanhamento dos rios e monitoramento dos rios há 57 anos, cobertura de toda a rede hidrometeorológica nacional e monitoramento de níveis de rios e volume de chuvas. A região norte, hoje está nesse período, como você falou, já de vazante, né? Na sua normalidade, em todos os rios, a sua normalidade. E assim, o que preocupa é esse atraso do início das chuvas. Isso pode prejudicar aí a vazante, no caso, não ser mais crítica, né? Então, assim, esse atraso do período de chuvas realmente é hoje a nossa preocupação. Mas, por enquanto, na sua normalidade. A gente faz simulações, né, para caso não chova, caso chova. Então, a gente vai tendo esse acompanhamento diariamente num cenário de 3 meses para poder também ter providências, a Defesa Civil tomar providências logísticas para as ações do norte.
1: Quer dizer assim, se a gente já está com os rios em vazante e as chuvas atrasaram, a gente pode ter uma baixa mais acentuada, é isso?
9: Exatamente, essa grande preocupação.
2: E no Nordeste há um alerta sobre os níveis dos reservatórios, né?
9: Exatamente. O SGB, ele acompanha junto com a Agência Nacional de Águas os reservatórios, né, através do sistema de acompanhamento dos reservatórios do Nordeste, também dos 9 estados do Nordeste, também em Minas Gerais, mas a situação hoje, 5 de agosto, é de normalidade também, 50%, 51% da sua capacidade, né? Então a gente está mantendo esse percentual desde abril. Então ainda não é uma preocupação a região Nordeste.
1: Muito bem, então vamos falar agora de Sul, onde o El Niño talvez seja a região onde talvez a gente já esteja sentindo essa questão do El Niño de maneira mais intensa, né, mais acentuada. Já há problemas de cheias e transbordamentos. Como é que deve ser o próximo trimestre por lá, onde o alerta é maior?
9: E como você falou, né, a previsão de chuvas acima da média do El Niño pode levar muitos os rios já materializado. Agora no mês de julho tivemos muitas inundações. Para você ter uma ideia, mês de julho no Sul, na região do Rio Grande do Sul, em média chover 130 milímetros. A gente teve localidades com 430 milímetros, provocando então grandes impactos aí de inundação. E a preocupação geralmente é essa: de o solo já está muito úmido e ainda esse aumento das chuvas na região sul poder causar mais impactos de inundações na região sul.
2: Agora, no Cerrado e Pantanal, André, onde já costumamos ter seca nesse período, o que esperar para as bacias desses biomas?
9: Então, no Cerrado, na região sudeste, em termos de chuva, os modelos meteorológicos, que é nosso serviço geológico, a gente não trabalha com meteorologia, né? A gente usa a meteorologia para poder explicar a hidrologia. Mas os modelos de meteorologia estão muito discrepantes, vamos dizer assim. O que a gente entende agora nesse momento, não dá para falar do cenário de chuva, mas nesse momento que realmente as temperaturas já estão muito elevadas, aí sim a preocupação é mais para a questão de incêndios florestais. Então, monitoramento de rios, ainda estamos na normalidade para
1: tudo indicando ainda que Cerrado e Pantanal, em termos de águas, devem ficar ainda dentro da normalidade.
9: É, estamos já desde 2020, assim, com uma tendência de depreciação da capacidade dos rios na região do Pantanal, principalmente. Então, assim, na normalidade, já não digo que a gente já vem vivendo muito tempo isso. Então, mas não vai ser mais crítico ou menos crítico. São da capacidade dos rios na região do Pantanal, principalmente. Então, assim, na normalidade, já não digo que a gente já não vai vem vivendo muito tempo isso.

0: há muitos anos. Então isso realmente é um mudanças climáticas, não só o efeito de El Niño também, né? Então sendo uma mudança climática que a gente vem evidenciando principalmente nessa região.
1: Agora, doutora Andréia, como é que funciona esse monitoramento do Serviço Geológico do Brasil? Conta para o nosso ouvinte um pouco mais sobre como é esse trabalho.
0: O Serviço Geológico é o grande parceiro no campo e no escritório para fazer esse monitoramento, né? Além desse trabalho contínuo de monitoramento, de saber essas séries hidrológicas de longo período que nós monitoramos, a gente tem um serviço desde a década de 80, daí de realizar previsões hidrológicas, não só o momento atual, mas essas previsões hidrológicas, né, futuras. Começamos aí com bacias como Pantanal, Amazonas e o Rio Doce, que são bacias mais lentas, mas depois dos booms, dos desastres, como a gente chama aí nos anos de 2011, 2012, 2013, a gente começou a fazer sistemas de previsão hidrológica em bacias mais rápidas e também com o advento também de todo um monitoramento automático muito mais especializado, né? Então assim, o que a gente faz? Além desse monitoramento do campo, a gente no escritório recebe essas informações automáticas que vêm pelos satélites, né? Então de hora em hora a gente está recebendo o nível dos rios, a quantidade de chuva e rodamos modelos matemáticos, hidráulicos, hidrológicos para fazer essas previsões. Aí você vai me dizer, ah, então a gente consegue saber com muita antecedência se vai inundar? Depende da região hidrográfica, depende da resposta da bacia hidrográfica. Então, sim, há localidades que a gente consegue fazer essa previsão com 75 dias de antecedência, mas outras localidades em bacias mais de alta declividade, com uma menor área de drenagem, com até 4 horas de antecedência. Mas o que permite, no caso de inundações, retirar as famílias, então sim, permite, a gente salva vidas com esse monitoramento e com esse sistema de previsão hidrológica.
1: Muito bem, nós conversamos com Andréia Germano, chefe do Departamento de Hidrologia do Serviço Geológico do Brasil. Muito obrigado por sua entrevista aqui à Voz do Brasil.
0: Muito obrigada a vocês. Até logo. Tchau, tchau.
2: Segurança no abastecimento de água passa também pela recuperação do meio ambiente.
1: Está aberta uma chamada pública para apoiar projetos de restauração ecológica e soluções voltadas à proteção de mananciais que abastecem grandes centros urbanos.
2: A chamada foi feita pelo Banco Nacional de Desenvolvimento Econômico e Social e deverá prever investimentos de 15 milhões e 20 milhões de reais com prazo de execução de até 48 meses.
1: As ações devem ter foco em restauração ecológica e em soluções baseadas na natureza, para combater a escassez de água nas regiões metropolitanas, como explica o superintendente da área de meio ambiente do BNDES, Nabil Kadri.
3: As propostas enviadas devem incluir ações de restauração ecológico-produtiva utilizando vegetação nativa, em áreas estratégicas para proteção dos recursos hídricos, incluindo nascentes, margens de rios e outras áreas relevantes para a conservação dos mananciais.
2: Os projetos deverão contemplar regiões do Distrito Federal e entorno, São Paulo, Rio de Janeiro, Ceará, Mato Grosso, Rondônia e Acre.
1: Mariana Dias Vilas Boas, pesquisadora do Serviço Geológico do Brasil, fala sobre a importância da recuperação e preservação de mananciais que abastecem grandes cidades.
4: Com a ampliação da vegetação, a gente vai ter uma maior taxa de infiltração, esses aquíferos vão ter mais água, vai chegar mais água também nos rios através desses afloramentos das nascentes. Então, os projetos de recuperação, eles são projetos importantíssimos e têm uma relação direta com a segurança hídrica nas grandes cidades. E reduz consequências de inundação, eu aumento a recarga dos aquíferos.
2: A chamada pública está aberta até o dia 9 de setembro e pode ser consultada no site do BNDES.
1: O Brasil assumiu a presidência pro tempore da Aliança para a Segurança, a Justiça e o Desenvolvimento.
2: A entidade reúne países da América Latina e Caribe.
1: Na reunião de cúpula em Brasília, o Banco Interamericano de Desenvolvimento anunciou US$ 4 bilhões para as ações integradas de combate ao crime organizado na região.
5: A América Latina concentra 8% da população mundial e é responsável por 1/3 dos homicídios ocorridos no mundo, de acordo com dados da Polícia Internacional. Esses números levaram à criação da Aliança para a Segurança, a Justiça e o Desenvolvimento, composta

0: por 23 países e 14 instituições, como a Interpol. Um encontro em Brasília discute estratégias de prevenção e combate ao crime organizado na América Latina e Caribe. No primeiro ano de atuação da Aliança no combate ao crime organizado, foram destinados US$1,4 bilhão, o que corresponde a 60% dos recursos previstos para os três primeiros anos da iniciativa. A alta demanda dos países membros levou o Banco Interamericano a reavaliar os recursos destinados ao programa, elevando o montante para US$4 bilhões. O ministro da Justiça do Brasil, Wellington Lima Silva, fala sobre a importância da aliança.
1: Nós estamos absolutamente convencidos da necessidade de intensificar essa interlocução com organismos multilaterais, estabelecer tantas quantas sejam as tratativas, as interlocuções necessárias para aperfeiçoar e aprimorar essa estratégia.
0: Um protocolo também foi assinado para o repasse de R$5 bilhões ao Brasil, que assumiu a presidência pro tempore da aliança pelos próximos 12 meses. Reportagem Cleide Lopes.
2: O Comitê de Política Monetária, o Copom, reduziu a taxa Selic, que é a taxa básica de juros da economia, de 14,25% para 14% ao ano.
3: Em comunicado divulgado hoje, o Copom afirmou que o cenário internacional ainda exige cautela por causa das incertezas sobre os conflitos no Oriente Médio.
2: A taxa Selic influencia outras taxas de juros no país, como as taxas de empréstimos, financiamentos e aplicações financeiras.
3: E essas foram as notícias do Governo Federal.
2: Uma realização da Secretaria de Comunicação Social da Presidência da República.
3: Com produção da empresa Brasil de Comunicação.
2: Fique agora com o Minuto do TCU. Em seguida, as notícias do Poder Judiciário e do Congresso Nacional. Boa noite.
3: Boa noite e até amanhã.
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7: Supremo Tribunal Federal começa a julgar se proibição a jogos de azar é compatível com a Constituição de 1988.
8: Presidente Lula sanciona projeto de lei que regulamenta relevância para admissão do recurso especial no STJ.
7: Acordo firmado entre Tribunal Superior Eleitoral e Advocacia Geral da União prevê boas práticas sobre o uso da inteligência artificial nas eleições deste ano.
8: Boa noite, eu sou Marcela Luiza.
7: E eu sou Walter Lima.
8: O plenário do Supremo Tribunal Federal começou a analisar na sessão de hoje se a proibição a jogos de azar é compatível com a Constituição. Após as sustentações orais, o relator do caso, o ministro Luiz Fux, começou a votar.
7: Desde 1941, a Lei de Contravenções Penais proíbe a organização e exploração de jogos de azar, punindo os infratores com prisão simples multa e outras penalidades previstas em lei. Isso inclui o jogo do bicho e as máquinas caça-níqueis.
8: Os ministros analisam se essa proibição, criada há mais de 80 anos, ainda é compatível com a Constituição Federal de 1988. Ou se ela ficou ultrapassada.
7: Na prática, o Supremo vai decidir se a exploração de jogos de azar deve continuar proibida e punida pela legislação penal brasileira ou se essa proibição é incompatível com a Constituição.
8: A decisão, porém, não tratará da regulamentação de cassinos ou da exploração comercial dos jogos, temas que devem ser abordados em outras ações que tramitam na corte.
7: O julgamento vai continuar na sessão plenária de amanhã.
8: O presidente da República, Luiz Inácio Lula da Silva, sancionou o projeto de lei que regulamenta a relevância para a admissão do recurso especial no Superior Tribunal de Justiça.
7: O projeto foi convertido na Lei 15.484 de 2026. Fátima Uchoa.
9: Com a relevância, segundo o presidente do STJ, ministro Herman Benjamin, o tribunal poderá concentrar esforços nos recursos que tratam de temas com maior impacto para a sociedade.
10: Não é de uma lei para atender interesses do Superior Tribunal de Justiça, mas da celeridade, da qualidade e da efetividade da prestação jurisdicional.
9: A nova lei deve tornar a prestação jurisdicional mais eficiente e permitir que o STJ concentre a atuação em casos com maior impacto jurídico, econômico, político ou social, que sejam importantes para uniformizar a interpretação da legislação federal, sem limitar o acesso dos brasileiros à justiça.
8: Tribunal Superior Eleitoral e Advocacia Geral da União assinam um acordo de boas práticas sobre uso da inteligência artificial nas eleições 2026.
7: O principal produto da parceria é o lançamento de um guia de boas práticas sobre o uso de IA no processo eleitoral. Fábio Ruas.
11: O documento vai servir como um manual de conduta com diretrizes técnicas detalhadas para partidos, candidatos, plataformas digitais, órgãos públicos e para a sociedade civil. O acordo ainda prevê a realização de cursos, seminários, workshops e eventos relacionados ao uso da inteligência artificial nas eleições, entre outras medidas.
8: Tribunal Superior do Trabalho mantém entendimento sobre desconto de dias parados em greves de longa duração.
7: Com a decisão, empresas vão poder descontar metade dos dias e trabalhadores vão ter de compensar a outra metade. Marla Lacerda.
12: A sessão de dissídios coletivos do TST autorizou duas empresas de Indaiatuba, no interior de São Paulo, a descontar metade dos 36 dias da greve realizada pelos empregados. Nessas situações, a Justiça do Trabalho admite, como regra adotada pela jurisprudência da Corte, a compensação da outra metade dos dias de paralisação. Esse entendimento, ele busca equilibrar o direito de greve com os efeitos da suspensão do contrato de trabalho durante o movimento. Para os ministros, o desconto integral dos dias parados pode gerar prejuízos econômicos excessivos aos trabalhadores.
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8: Uma boa noite.
7: E até amanhã.
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1: Eu sou Paula Groba.
2: E eu sou Humberto Pinheiro.
1: E estes são os destaques de hoje do Jornal do Senado, que começa agora.
2: Senado pode tornar hediondos e inafiançáveis crimes de pedofilia.
1: Pessoas com deficiência poderão ser consideradas idosas aos 50 anos.
2: Fim da aposentadoria compulsória como punição avança no CNJ e no Senado.
1: Boa noite.
2: Boa noite.
1: Crimes sexuais contra crianças e adolescentes podem passar a receber a punição mais rigorosa prevista na legislação brasileira.
2: O plenário do Senado pode votar o projeto que torna hediondos e inafiançáveis os crimes de pedofilia e outras violências sexuais contra crianças, adolescentes e pessoas vulneráveis. A reportagem é de Bruno Lourenço.
3: Projeto de lei aprovado na Comissão de Constituição e Justiça inclui no rol dos crimes hediondos condutas como a corrupção de menores, a satisfação de lascívia, caracterizada pela prática de atos libidinosos na presença de criança ou adolescente, a divulgação de cena de estupro de vulnerável e o compartilhamento de pornografia. A matéria também classifica como hediondos os crimes previstos no Estatuto da Criança e do Adolescente ligados ao tráfico internacional de crianças e à pornografia infantil, como defendeu a relatora, senadora Elisiane Gama, do Maranhão.
4: Nosso relatório é pela aprovação do projeto de lei com a redação corrupção de menores, satisfação de lascívia mediante presença de criança ou adolescente, favorecimento da prostituição ou de outra forma de exploração sexual de crianças e adolescentes ou de vulnerável, divulgação de cena de estupro ou de cena de estupro de vulnerável, de cena de sexo ou de pornografia.
3: O senador Everton, do PDT do Maranhão, apresentou proposta semelhante e pediu que as duas matérias sejam analisadas em conjunto pelo plenário.
5: Em que eu propus o aumento da pena dos crimes cometidos contra a dignidade sexual quando praticados na presença física ou virtual de crianças, adolescentes e também cônjuge, companheiro ou parente de vítima, consanguíneo ou afim, em linha reta ou colateral até o quarto grau.
3: A CCJ aprovou um pedido de urgência para votação no plenário.
1: E a Comissão de Relações Exteriores iniciou as discussões sobre as barreiras da União Europeia à carne brasileira.
2: O grupo de trabalho que trata do acordo do bloco europeu com o Mercosul ouviu integrantes do governo e do setor privado. Repórter Pedro Pincer.
6: A partir de 3 de setembro, passam a valer novas regras da União Europeia sobre o uso de antimicrobianos na produção animal. O bloco exige que o Brasil consiga comprovar que a carne exportada não foi produzida a partir de animais submetidos ao uso de antimicrobianos proibidos pelas autoridades europeias. De acordo com o presidente da comissão, senador Nelsinho Trade, do PSD de Mato Grosso do Sul, é preciso ouvir os setores que podem ser afetados pelas normas e buscar soluções em conjunto com o governo e a iniciativa privada.
7: Setores que, porventura, venham a se sentir prejudicados, nos acionam que nós iremos promover debates dessa natureza.
6: O chefe da missão do Brasil junto à União Europeia, embaixador Pedro Miguel da Costa e Silva, afirmou que o país terá de comprovar, por meio de auditorias, que consegue separar os produtos destinados ao mercado europeu e garantir que eles atendam às exigências do bloco. Representantes do setor privado afirmaram que o Brasil já dispõe da tecnologia necessária para fazer esse controle.
1: Aguarda votação no plenário um projeto que reduz para 50 anos a idade em que uma pessoa com deficiência seja considerada idosa.
2: O impacto do envelhecimento é maior para esse grupo de pessoas consideradas vulneráveis. Segundo a Organização Mundial da Saúde, pessoas com deficiência apresentam maior risco de desenvolver doenças crônicas, pior estado de saúde e, em alguns casos, podem morrer até 20 anos antes da população sem deficiência. Repórter Patrícia Oliveira.
8: O projeto que considera idosa uma pessoa com deficiência já a partir dos 50 anos, estende para esses indivíduos os mesmos direitos e a proteção garantidos às pessoas da terceira idade. A condição de idoso deverá ser definida por avaliação individual, médica, psicológica e social. Como destacou o relator do projeto na Comissão de Assuntos Sociais, senador Flávio Arnes, do PSB do Paraná.
9: Conforme a deficiência, podemos observar reduções na expectativa de vida que variam até algumas décadas para baixo. Se compararmos com a média da população, estamos longe de um patamar de igualdade.
8: Para o senador Paulo Paim, do PT do Rio Grande do Sul, relator na Comissão de Direitos Humanos, a proposta viabiliza a aplicação de conceitos de envelhecimento ativo específicos para pessoas com deficiência,
10: minimizando os possíveis impactos negativos do avanço da idade em um grupo social especialmente vulnerável.
8: O projeto que altera o Estatuto do Idoso já foi aprovado também na Câmara dos Deputados e está pronto para votação no plenário do Senado.
1: E a aposentadoria compulsória de magistrados pode deixar de ser uma punição prevista na Constituição, depois de o Conselho Nacional de Justiça oficializar o fim dessa penalidade no âmbito administrativo. O Senado pode analisar uma proposta que muda a Constituição sobre o mesmo tema.
2: A relatora, senadora Elisiane Gama, do Maranhão, afirmou que a decisão corrige uma distorção histórica. Repórter Pedro Pincer.
6: O Conselho Nacional de Justiça aprovou por unanimidade a proposta de resolução que acaba com a aposentadoria compulsória como a sanção disciplinar mais grave a juízes. A resolução aprovada segue entendimento da primeira turma do Supremo Tribunal Federal e também prevê a possibilidade da demissão como uma das hipóteses de punição. E o plenário do Senado pode votar uma proposta de emenda à Constituição que prevê o fim da aposentadoria compulsória como punição aos magistrados, promotores e procuradores e militares. De autoria do então senador Flávio Dino, atualmente ministro do Supremo Tribunal Federal, o texto foi aprovado pela Comissão de Constituição e Justiça em abril. A relatora, senadora Elisiane Gama, do Maranhão, afirmou que a decisão corrige uma distorção histórica.
11: É inadmissível o que a gente viveu ao longo da história do Brasil com esse tipo de prêmio para quem comete um crime, de que nós não podemos permitir castas de servidores públicos com privilégios.
6: Pelas novas regras, nos casos mais graves, o magistrado poderá ser colocado em disponibilidade com proposta de perda do cargo. Nessa hipótese, será imediatamente afastado das funções e passará a receber remuneração proporcional ao tempo de contribuição até a decisão definitiva do STF sobre a eventual perda do cargo.
1: Você sabia que nas eleições os votos em branco e nulos não são transferidos para nenhum candidato e não podem cancelar uma eleição?
2: Na prática, quem escolhe uma dessas opções deixa a decisão para os demais eleitores. Conheça mais sobre esses dois tipos de votos com a repórter Marcela Cunha.
12: Voto em branco vai para quem está na frente? E uma maioria de votos nulos pode cancelar a eleição? A resposta para as duas perguntas é não. Para votar em branco, o eleitor aperta a tecla branco e confirma. O voto nulo acontece quando é digitado um número que não corresponde a nenhum candidato ou partido. Nos dois casos, o voto é excluído da contagem que define o resultado. Não é transferido, não beneficia nenhum candidato e não é somado ao vencedor. O consultor legislativo do Senado, Gilberto Guerzoni, explica como essas duas situações aparecem na urna.
13: Mas a gente já viu que reduziu bastante o número de votos em branco, né, já que a urna eletrônica abre uma tela, o eleitor tem que fazer alguma coisa de forma ativa ali, né? Ou ele propositalmente coloca um voto inexistente e confirma, o que leva à anulação do voto, ou ele tem que apertar a tecla de voto em branco.
12: Além de expressar uma decisão consciente, o voto nulo também pode ser resultado de um erro na digitação. Em 2026, serão 6 votos para deputado federal, deputado estadual ou distrital, 2 senadores, governador e presidente da República. Por isso, a recomendação da Justiça Eleitoral é levar uma colinha de papel.
1: E ao participar da abertura da exposição O Caminho do Voto, promovida pelo Tribunal Superior Eleitoral, o presidente do Senado, Davi Alcolumbre, afirmou que o processo eleitoral brasileiro está entre os mais confiáveis do mundo. Ele também elogiou a decisão do presidente do TSE, ministro Nunes Marques, de levar a mostra ao Congresso Nacional.
2: A exposição, aberta à visitação no anexo 1 do Senado, apresenta as etapas do sistema eletrônico de votação, do desenvolvimento das urnas à totalização dos votos e integra a programação da Semana Nacional do Sistema Eletrônico de Votação.
14: As pessoas que visitarem a exposição sairão daqui conhecendo melhor o percurso do seu voto e o papel que ele desempenha na construção do nosso país. Um Brasil comprometido com a democracia, com as eleições livres e diretas, com a alternância de poder e com a transparência no processo eleitoral.
2: Edição de Paula Groba e trabalhos técnicos de João Lira, o Jornal do Senado fica por aqui. Acompanhe agora as notícias da Câmara dos Deputados. Boa noite.
1: Boa noite e até amanhã.
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16: Câmara reforça a indenização por dano moral à vítima de violência doméstica.
17: Proposta facilita acesso de motoristas a postos de combustível nas estradas.
18: Projeto busca garantir saúde ginecológica de meninas a partir dos 10 anos.
19: Boa noite. Os deputados analisam proposta que visa assegurar a saúde ginecológica de meninas a partir dos 10 anos de idade no SUS. O projeto está em regime de urgência e pode ser incluído na pauta de votações do plenário a qualquer momento, como informa o repórter Antônio Vital.
20: Está pronto para ser votado no plenário da Câmara, projeto que torna a regra a primeira consulta ginecológica das meninas a partir de 10 anos de idade no SUS, o Sistema Único de Saúde. O projeto foi apresentado pelas deputadas Adriana Ventura, do Novo de São Paulo, e Grace Elias, do PL de Minas Gerais, com o objetivo de permitir que as meninas e suas famílias recebam orientações preventivas e adequadas sobre temas como vacinação contra o HPV, cuidados de higiene íntima, preparação emocional para a primeira menstruação e informações sobre métodos contraceptivos. A vacina contra o HPV é recomendada a partir dos 9 anos de idade. A proposta obriga o Ministério da Saúde a elaborar um protocolo para o atendimento ginecológico dessa faixa etária. As meninas deverão ser encaminhadas à primeira consulta quando houver sinais de proximidade da menarca, como é chamada a primeira menstruação. Além disso, determina que as secretarias estaduais e municipais de saúde providenciem a formação contínua dos profissionais da área, especialmente ginecologistas, para que estejam preparados para atender as meninas. O texto também estabelece que a consulta será acompanhada por um responsável e, quando necessário, uma equipe multidisciplinar, que poderá incluir psicólogos e enfermeiros. De acordo com a deputada Adriana Ventura, uma das autoras da proposta, o objetivo é reduzir a incidência de gravidez precoce na adolescência, evitar doenças sexualmente transmissíveis e contribuir para a prática de hábitos saudáveis.
21: Tanto a vacinação como a HPV, que é recomendada a partir dos 9 anos, cuidado de higiene íntima, preparação emocional para essa fase da primeira menstruação e demais, bem como informação sobre métodos contraceptivos, isso é importante para prevenir gravidez precoce e outras complicações de saúde. Ele é muito simples, mas a gente acredita que ele pode provocar mudanças profundas na orientação das meninas brasileiras.
20: O projeto que torna a regra a primeira consulta ginecológica das meninas a partir de 10 anos de idade no SUS ganhou o regime de urgência e pode ser votado a qualquer momento no plenário da Câmara, sem passar pela análise das comissões permanentes da Casa. Da Rádio Câmara, de Brasília, Antônio Vital.
15: Educação.
16: Jorge Sola, do PT da Bahia, defende projeto de sua autoria que regulamenta as escolas de saúde pública do SUS. A matéria já aprovada na Câmara e em tramitação no Senado reconhece instituições estaduais e municipais que formam profissionais, organizam estágios e apoiam residências.
22: Essa rede de escolas de saúde pública precisa e merece o seu reconhecimento, a sua regulamentação, para que dê, primeiro, mais visibilidade, mais estabilidade e maior capacidade de ampliar o orçamento destinado à formação de recursos humanos, ampliar o empoderamento dessas escolas para o ordenamento das práticas e dos estágios. Muitas vezes você tem a necessidade de organizar as vagas dos hospitais públicos, nos hospitais da rede do SUS para a formação profissional e até, né, definir políticas públicas que visem estimular a formação de profissionais que ainda temos uma carência.
19: Jorge Sola assinala ainda que as escolas têm papel central na organização dos processos seletivos para residências médicas e na formação de especialistas em áreas com carência no país. Para ele, a falta de um marco legal e de uma estrutura de articulação nacional limita o potencial das instituições.
16: Professora Luciane Cavalcante, do PSOL de São Paulo, é autora do projeto que isenta do imposto de renda professores e demais profissionais da educação básica e superior. Ela explica que a medida busca valorizar a categoria e ampliar os investimentos na educação.
19: A deputada afirma que o Brasil investe pouco em educação, paga baixos salários aos docentes e que muitos municípios não cumprem o piso nacional do magistério. Professora Luciane Cavalcante argumenta ainda que, assim como outros setores recebem incentivos fiscais, os profissionais da educação devem ser priorizados.
0: Esse projeto, ele visa colocar no centro do orçamento público e do financiamento das políticas públicas os profissionais da educação. Quase 30% de todo o rendimento dos profissionais da educação ficam retidos na fonte com o pagamento do imposto de renda. Os profissionais da educação já trabalham em várias escolas para poder complementar a sua renda. Eles trabalham com alto número de estudantes por turma. Então eles precisam desse investimento.
15: Trabalho.
16: A Câmara aprovou o projeto de lei que limita a jornada máxima de trabalho dos psicólogos a 30 horas semanais, sem redução do salário. A repórter Maria Neves traz mais informações sobre o texto que já foi encaminhado para análise dos senadores.
4: Uma das autoras do projeto, a deputada Érica Cocai, do PT do Distrito Federal, explica que atualmente a lei que regulamenta a atuação dos psicólogos não prevê limite de jornada de trabalho. Com isso, eles ficam submetidos a 44 horas semanais. De acordo com a deputada, a categoria é a única entre os profissionais que lidam com a saúde e atenção psicossocial que não tem jornada de 30 horas.
5: Os profissionais de psicologia têm o direito a uma jornada de trabalho que possibilite que ele tenha tempo para o seu aprimoramento acadêmico, mas ao mesmo tempo tempo para que possa cuidar da sua própria existência. Por isso, 30 horas para a psicologia é uma necessidade, não apenas dos psicólogos e psicólogas, mas é uma necessidade do país que precisa desses profissionais atuando em todos os espaços.
4: A deputada Natália Bonavides, do PT do Rio Grande do Norte, também assina a proposta. Ao apresentar o texto, as autoras argumentaram que a redução da jornada de trabalho vai contribuir para a preservação da qualidade de vida e o adequado exercício da atividade profissional, que demanda elevado desgaste emocional e mental. O texto beneficia os profissionais com contrato de trabalho no setor privado. Para psicólogos que trabalham em empresas públicas como seletistas, a nova jornada dependerá de dotação orçamentária e de autorização na Lei de Diretrizes Orçamentárias. Da Rádio Câmara de Brasília, Maria Neves.
15: Economia.
19: Marcelo Crivella, do Republicanos do Rio de Janeiro, aponta como positivos os resultados de emenda à Constituição que estende a imunidade de IPTU a templos religiosos instalados em imóveis alugados. Ele explica que a regra passou a valer em 2023.
23: Em 2022, ela foi promulgada, essa emenda à Constituição, em fevereiro de 2022. Como o IPTU incidia 1º de janeiro, ela passou a ter efeito apenas em 2023. O que significa ela? Antes dessa emenda, tinha a imunidade de IPTU apenas os templos próprios, aqueles que foram construídos pelos fiéis. Mas nós sabemos, pelo censo do IBGE 2022, que dos 580 mil templos religiosos, católicos, espíritas, evangélicos, 400 mil funcionam em imóveis alugados e eles não tinham a imunidade do IPTU. Com a emenda constitucional 116, passaram a ter.
16: Marcelo Crivella orienta igrejas, creches, asilos e orfanatos a procurarem as prefeituras caso tenham efetuado o pagamento do IPTU entre 2023 e 2026. Ele alerta que a cobrança é indevida nos casos amparados pela emenda, com possibilidade de restituição dos valores.
19: Bandeira de Melo, do PV do Rio de Janeiro, é um dos autores de projeto que cria um modelo próprio de funcionamento para as cooperativas solidárias. O texto define essas organizações como sociedades sem fins lucrativos, com regras de autogestão e articulação com a Política Nacional de Economia Solidária.
16: Bandeira de Melo informa que a proposta busca reduzir a burocracia para iniciativas da economia solidária, com prioridade para grupos economicamente frágeis. O projeto também prevê estímulo à participação das cooperativas solidárias em compras públicas, licitações e ações de desenvolvimento comunitário.
15: Desenvolvimento Regional.
19: Paulo Soares, do Podemos de São Paulo, apresentou o projeto que cria um programa para incentivar a universalização da coleta e tratamento de esgoto. Ele explica que a iniciativa também institui um fundo de assistência para socorrer municípios sem condições financeiras de investir no saneamento básico.
3: Uma defesa da sustentabilidade e da compensação ambiental. Em que sentido? Aquele município que está cumprindo com todos os seus deveres na questão de saneamento, nas questões ambientais todas, ele ser recompensado por um fundo. E esse fundo também, ao mesmo tempo, socorrer os municípios que não têm condições financeiras de avançar no saneamento básico. Essa é uma gestão que envolve meio ambiente, envolve saúde pública.
16: Paulo Soares pede urgência na aprovação da matéria, ressaltando que o saneamento ainda apresenta desigualdades profundas entre regiões do país. O congressista esclarece que os recursos do fundo virão de penalidades, de fiscalização e de aportes internacionais de fomento.
15: Turismo.
19: Projeto de lei apresentado por Domingos Neto, do PSD do Ceará, visa facilitar o acesso de micro e pequenas empresas de turismo a financiamentos públicos. A proposta prioriza empreendimentos localizados fora das regiões metropolitanas.
16: O texto de Domingos Neto permite o uso de fundos garantidores e seguros de crédito em substituição ou complemento às garantias tradicionais. Para ele, a medida amplia o acesso aos recursos do Fungetur e dos fundos constitucionais para modernizar e fortalecer o turismo regional.
15: Transportes.
19: Avança na Câmara a proposta que busca facilitar o acesso de motoristas a postos de combustível nas estradas. A repórter Silvia Munhato tem os detalhes.
7: A Comissão de Viação e Transportes da Câmara dos Deputados aprovou o projeto que busca melhorar o acesso dos motoristas aos postos de combustíveis e rodovias sob concessão pública. A proposta inicial do deputado Capitão Augusto, do PL de São Paulo, dava 180 dias de prazo para que as concessionárias elaborassem planos de adequação das rodovias, evitando retornos muito distantes. O relator, deputado Zé Trovão, do PL de Santa Catarina, afirma que o problema é real.
9: E esse motorista, às vezes, ele tem que caminhar 5, 6 quilômetros para frente, fazer um retorno e voltar. O que nós estamos determinando hoje é o seguinte: olha, nós vamos criar acessos mais claros e mais fáceis para esses motoristas, para que o cara não corra o risco, às vezes está na reserva, está chegando no final do seu combustível, vai fazer um retorno, ou um retorno que não está bem sinalizado, ou um retorno perigoso e acabar acontecendo um acidente.
7: Mas o deputado modificou o texto para atribuir à Agência Nacional de Transportes Terrestres a tarefa de tratar do problema no âmbito de sua atuação normativa e contratual. A proposta, que pretende facilitar o acesso do motorista aos postos de combustíveis em rodovias sob concessão, será analisada agora pela Comissão de Finanças e Tributação. Da Rádio Câmara de Brasília, Silvia Munhato.
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15: Segurança Pública.
16: Bibo Nunes, do PL do Rio Grande do Sul, é autor de projeto que amplia as punições para quem picha bens públicos ou privados. O parlamentar destaca que o texto prevê a suspensão da carteira de habilitação e das linhas telefônicas do infrator.
24: Nós temos que acabar com a pichação. Só suja a cidade. Tem que ser punido. É punindo que se gera respeito. Os pichadores, eles têm uma competição para ver quem é o louco mor, quem é o que consegue pichar e estragar o monumento que mais chame a atenção da sociedade. Então, esse projeto é para dar penalidade, punir quem presta esse desserviço ao Brasil, que é a pichação. E que nós, brasileiros, possamos ter nossas cidades, os nossos monumentos respeitados.
19: O congressista observa que a pichação causa, além dos danos materiais, prejuízos ao turismo. Bibo Nunes acrescenta que o projeto inclui a cobrança do ressarcimento pela restauração do bem pichado, com responsabilização do autor ou dos responsáveis legais em caso de menor de idade.
16: Alexandre Lente, do União de São Paulo, propõe substituir a prisão em regime fechado pela prisão domiciliar para quem deixar de pagar pensão alimentícia. O projeto do deputado também permite monitoramento eletrônico e saída para o trabalho remunerado.
19: Alexandre Leite explica que a prisão em regime fechado ficaria restrita a casos excepcionais, quando houver ocultação de bens ou má-fé do devedor. Ele argumenta que a medida busca aumentar as chances de pagamento da pensão sem impedir o exercício da atividade profissional.
15: Justiça.
16: Os deputados aprovaram nova regra sobre indenização por dano moral à vítima de violência doméstica. Entenda na reportagem de Paula Bittar.
6: A Comissão de Constituição e Justiça da Câmara dos Deputados aprovou uma proposta que reforça na lei o direito de indenização por dano moral nos casos de violência doméstica e familiar contra a mulher, desde que haja pedido expresso da acusação ou da parte ofendida. A reparação será fixada pelo juiz, inclusive criminal. A relatora na comissão, deputada Lídice da Mata, do PSB da Bahia, destacou a importância de garantir a indenização a essas mulheres.
8: Ela é uma vítima da violência e isso é conhecido pela sociedade e impacta sobre sua imagem na sociedade. E, portanto, ele garante o direito dessas mulheres a uma indenização por danos morais. A violência deixa as marcas que vão muito além das agressões físicas. Elas provocam sofrimento, ela compromete a saúde mental, ela afasta as mulheres do seu trabalho, ela deixa a mulher em situação de trauma. E por isso mesmo é essencial que a legislação assegure também o direito à reparação desses danos.
6: Segundo Lídice da Mata, a proposta tem inegável relevância, pois ao inserir a possibilidade expressa de reparação civil por dano moral decorrente de violência doméstica, fortalece a proteção dos direitos fundamentais à dignidade da pessoa humana, à integridade física, psíquica e moral e à igualdade de gênero, assegurando à vítima um instrumento adicional de reparação no âmbito civil. A proposta que estabelece o direito de indenização por dano moral nos casos de violência doméstica e familiar contra a mulher já pode seguir ao Senado, a menos que haja recurso para votação pelo plenário da Câmara. Da Rádio Câmara de Brasília, Paula Bittar.
15: Consumidor.
19: Tarcísio Mota, do PSOL do Rio de Janeiro, é coautor de projeto que regulamenta a publicidade das apostas online. A iniciativa trata a atividade como tema de saúde pública e de defesa do consumidor, com o objetivo de restringir a propaganda das chamadas bets.
11: Do mesmo jeito que nós temos hoje regulações muito rígidas sobre propaganda, por exemplo, para as drogas legalizadas, como tabaco ou álcool, é preciso ter regras muito rígidas para as propagandas dessas casas de aposta online. Por exemplo, é inadmissível que elas continuem a financiar times de futebol, financiar campeonatos de futebol, que são inclusive a origem de grande parte dessas apostas. É inadmissível que no meio da transmissão de um jogo de futebol, você tenha propaganda dessas casas de aposta como se fossem simples informações jornalísticas.
16: Segundo Tarcísio Mota, o projeto cria medidas preventivas para reduzir o endividamento e os impactos do vício sobre as famílias. O parlamentar também defende regras mais rígidas com foco na proteção da saúde mental e dos direitos dos consumidores.
19: Projeto de Raymond, do PT do Rio de Janeiro, proíbe a veiculação de propagandas de apostas online em emissoras de rádio e televisão. De acordo com o deputado, a medida busca reduzir a exposição da população às chamadas bets em veículos que operam por concessão pública.
12: Então, o que a gente queria, na verdade, é que as bets não existissem no nosso país. Nós lutamos contra elas, mas enquanto a gente não consegue abolir as bets no Brasil, e nós haveremos de abolir um dia, nós queremos proibir que elas sejam divulgadas, publicizadas nos meios de comunicação de televisão e rádio.
16: Raymond explica que o objetivo é minimizar os impactos das apostas sobre a saúde mental, o orçamento das famílias e o endividamento da população. Ele acredita que reduzir o alcance desse tipo de atividade protege os consumidores mais vulneráveis.
19: Termina agora o Jornal Câmara dos Deputados, produzido pela Rádio Câmara, com trabalhos técnicos de Everson Urani e apresentação de Val Monteiro e Luciana Vieira. Uma boa noite para você.
16: A Voz do Brasil volta amanhã. Boa noite.
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1: Gente, não basta cuidar do corpo, emoções também intoxicam, viu? É, raiva, ressentimento, estresse, sobrecarregam o organismo. Criar uma dieta de pensamentos, ó que importante, é tão importante quanto a alimentação, viu? Práticas como meditação, respiração consciente e gratidão diária ajudam a limpar a mente e trazer equilíbrio. Pense nisso como um detox invisível, mas essencial. Cada pensamento positivo

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1: Deixei, foi quieto.
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3: Gente, varie as frutas, pois cada cor traz um benefício. Vermelhas são antioxidantes, amarelas fortalecem a pele, roxas protegem o coração. Apostar na diversidade garante um detox completo e saboroso. É como pintar o prato com saúde, transformando cada refeição em uma explosão de nutrientes

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